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obrigado pela presença, obrigado pela energia de vocês, obrigado pelo carinho. Obrigado por estar aqui com a gente em mais um dia especial, mais uma noite especial. Que Deus abençoe nossos fã-clubes, nossos amigos, nossos familiares. Muito obrigado por somar com a gente toda essa noite.

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0: 11:45.
1: É Maico Vinícius.
2: Com seu batom, eu escrevi uma mensagem no banheiro. 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Está lá escrito toda a minha confissão. Lê com atenção, eu descrevi cada detalhe com que te traí.

0: mensagem do dia.
1: Sabe, quase acreditei que não era nada ao me tratarem como nada. Quase acreditei que não seria capaz quando não me chamavam, por acharem que eu não era capaz. Quase acreditei que não sabia quando não me perguntavam, por acharem que eu não sabia. Quase acreditei a ser diferente entre tantos iguais, entre tantos capazes e sabidos, entre tantos que eram chamados e escolhidos. Quase acreditei estar de fora quando me deixavam de fora, porque que falta fazer? E de quase acreditar, adoeci. Mas acreditei profundamente em mim. Eu tenho como dívida com a vida fazer com que cada ser humano se perceba, se ame, se admire de si mesmo como verdadeira fonte de riqueza. Foi assim que cresci acreditando. Sou exatamente do tamanho de todo ser humano. E por acreditar, perdi o medo de dizer, falar, participar e até de cometer enganos. E se errar, paciência. Continuo vivendo e por isso, aprendendo.

apreciadas e não sobrevividas. Não guardo o melhor frasco de perfume para as festas especiais, mas uso quando quero sentir sua fragrância. Vamos fazer tudo o que temos vontade hoje. Procure não retardar, esquecer ou conservar nada mais que poderia acrescentar sorrisos de felicidade à sua vida. Cada dia que passa, diga para si mesmo que este é um dia muito especial. Cada dia, cada hora, cada minuto que passa é especial. Chega de planejar o futuro e tropeçar no presente. Chega de pensar demais e fazer de menos. Chega de pensar de um jeito e fazer de outro. Chega do corpo dizer sim e a cabeça não. Chega.

everything around you, it's different. Não venha com garantia. Nem tenho a pressão de ser alguém perfeito. Toda a perfeição não posso ter. Eu erro, tenho mil defeitos. Sou volúvel e inconstante. Eu sou como você. Sou da espécie humana. Sou capaz de errar. O erro não é a falha de caráter. Errar faz parte da natureza humana. Eu vivo, eu sorrio, eu também aprendo. Meu conhecimento é incompleto. Estou na busca o tempo todo, nas horas acordadas e nas horas de sono. Eu tenho um longo caminho a ser percorrido, assim como você também tem. Aprendemos.

0: receberam os aplausos. Se pensar é o destino do ser humano, continuar sonhando é o seu grande desafio. E isto, é lógico, implica em trajetórias com riscos, em vitórias, com muitas lutas e não poucos obstáculos pelo caminho. Apesar de tudo, seja ousado, liberte sua criatividade e nunca desista dos seus sonhos, pois eles transformarão sua vida em uma grande aventura. Dê valor ao seu hoje, porque é ele que vai determinar seu futuro e construir seu passado. Decida agora como você quer ser lembrado. Você é exclusivo. Exclusivo. Nunca desanime quando seus esforços forem em vão, pois até o sol ao nascer dá um belo espetáculo, mas quase sempre encontra plateia.
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0: 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Meia-noite e 47.
1: Yasmin Santos.
2: E o Guilherme. De novo isso aqui. Você deitada na minha cama, tá falando que...

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10:29.

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0: Afonso Alves.
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Oi, oi, alô, gente, amiga, bom dia, bom dia, bom dia pra vocês, estamos chegando, hein? Para mais um programa Bom Dia Clube, aqui na sua Clube FM, 103,9 barra de São Francisco, 93,7 em Mantena, empresas do Grupo Faustino de Comunicação. Com muito prazer, com muita alegria e como sempre, muita, muita gratidão, meu povo. Vamos juntos a partir de agora até as 8 da manhã, hein? Bom dia, compadre, bom dia, comadre, bom dia, meus guerreiros e minhas guerreiras, bom dia, meu povo lindo e abençoado.

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2: Bom dia. Mas com alegria, meu povo. Com gratidão, viu? Bom dia com muito amor. Muita fé, gente. Bom dia com muita coragem. Bom dia com gentileza. Bom dia com a Clube. Segundo aí, dia 28. 28 de setembro de 2026. E agora na Clube são 4 horas e 14 minutos. 4 e 14. Vamos nós, né? A partir de agora para a Barra de São Francisco, mantendo Brasil Mundo. De ponta a ponta da barra na cabeceira, deve virar para lá, para outra banda. Todo mundo ligado, de mamãe na casa do cano, bichão. Tudo bem? Tudo tranquilo, tudo normal por aí, pessoal? E o Inhame, como é que tá, hein? Tá bom? Tá enxuto? Ei, coisa boa. Então bora, gente. Vazar na braquiária, bora. Pular no coleão. Vamos chegar ao rio na jumenta. Vamos pegar firme no pé do eito. Por aqui a enxada já tá moladinha, moladinha, ó. Cortando até cabelo. Você tá doido, Zé Cachorro? Vamos tacar a peça sem dó, gente. Bora meter marcha. Joga as capivaras na água de Cainágua. Capivara que leva em bala, hein? Chumbo grosso. Bora acordar a corujinha, gente. Vamos acordar a corujinha, meu povo. Pra Barra de São Francisco, mantendo em toda a região, hein? Vamos ser ligado comigo em Central de Minas, meu povo. Central, São João de Manteni, Itabirinha, Vaz de Grande, Limeira, Divino das Laranjeiras, bom dia. Meu povo aí de Nova Belém, Ataleia, Cuparaque, Galileia, São Félix de Minas, alô Mendes Pimentel, bom dia. A moçada de Ecoporanga, Ponto Belo, Montanha, Água Doce do Norte, Vila Pavão, Vila Valério, Boa Esperança, Jaguaré, Pinheiro, bom dia. Ei, Nova Venécia, São Mateus, São Gabriel da Palha, São Domingos do Norte, bom dia, meu povo aí de Pancas, né? Águia Branca, Alto Rio Novo e Mantenópolis. Alô, Mantenópolis, bom dia. Você que ouve no aplicativo, no Brasil e no mundo, nosso abraço, nosso muito obrigado, nossa gratidão e nosso respeito. Abraçando a vaquerama de plantão, a turma que tá com a cabeça em dó. Aos amigos e dias também de Butuca com a gente, muito obrigado. Bom dia, Polícia Militar, Polícia Municipal, a Guarda Municipal, a Polícia Civil, aos amigos detentos, bom dia, né? Bom dia aos plantonistas aqui no Hospital Doutor Alceu Melgaço, nos hospitais da região. Bom dia aos meus amigos garis, aos coletores, aos chapas, aos camelôs, aos padeiros, aos frentistas nos postos de gasolina de plantão também com a gente, né? A todos os meus amigos taxistas, você que tá pegando a estrada nesse momento, no automóvel, no caminhão, na carreta, no ônibus. Boa viagem, vai com Deus, que Deus guarde e proteja todos, hein? E uma semana abençoada é o que nós desejamos. A você no aplicativo, no Brasil e no mundo. Ô, gente, pra começar muito bem o nosso programa, como sempre, vamos começar como? Agradecendo, né? Motivos aqui não falta. Obrigado, Senhor, por nos conduzir. Obrigado, Senhor, pela proteção, por nos permitir estarmos aqui iniciando mais um dia, meu Pai. Obrigado, portanto, pelo ar que respiramos nesse momento. Obrigado pelo cuidado de sempre, meu Senhor. Cuidado esse que pedimos por esse dia. Vem estar conosco. Estenda suas mãos poderosas sobre nós, meu Pai. Lance o olhar misericordioso sobre essa terra. E seja à frente dos passos de cada um. E ilumine o dia de cada um. E nos livre de todos os males. Amém? Que Deus abençoe você, a sua casa, o seu trabalho, os seus planos. Que Deus abençoe o seu ir e vir. Que Deus abençoe a sua família, todos os nossos familiares, de maneira forte e poderosa, em nome de Jesus. Amém, Senhor? Esteja cuidando, Senhor, daquilo que nós não temos o poder de cuidar. Esteja, meu Pai, protegendo aqueles que nós não temos o controle, nós não conseguimos proteger. Amém? E, portanto, esteja protegendo e abençoando cada um, todos nós, de maneira forte e poderosa, em nome de Jesus. Deus abençoe toda a nossa grande audiência, que Deus abençoe cada parceiro aqui da nossa programação, toda a nossa equipe, em nome de Jesus. Amém? Receba, Deus é contigo, Deus é conosco, e agindo Deus, quem impedirá, pessoal? 4:18, hein? E já aproveitamos e mandamos aqui para o Alemão do Clara, que já passou por aqui, comadre Penha Prada, bom dia. Meu amigo Kinga, bom dia, Kinga. O Flávio lá em Portugal, bom dia. Meu amigo Preto também tá ligado com a gente. Alô, Preto, aquele abraço, hein? Abraçando meu grande amigo. Edmilson, Edmilson, um abração pra você, doutor Gaizinho, abraço, hein? Josão também já passou por aqui, grande Josão. Gessi Sabonete, bom dia. Ah, meu grande amigo, Zé Zé Minhoca, fala comigo. Meu amigo Coreia, bom dia Coreia. Jailda lá em Portugal, bom dia Jailda. É muita gente de Butuca, viu? Alô, Alemão do Clara, bom dia com o Mário Penha Prado. Todo mundo sintoniza a Clube FM, tá ligado aqui no nosso programa. Chegando o Judson Oliveira, Terra Seca, bom dia. 4:18, né? Clube tá bom demais.
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2: 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E a Clube não para. Daniel, jeitão de caboclo. Eu atendo o preto vaqueiro, hein? 4h25 aqui na Clube, bom dia.

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1: Oi, gente, amiga, bom dia, bom dia, bom dia. 4h41 na Clube, 4h41. Aí você ouviu o nosso primeiro sequência musical, né? 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
2: Bom dia, Dilson. Quem fala aqui é nós, é o Kim. Vou dar uma música boa pra nós, do Chapeludo. Beijo pra todo mundo que tá sentando na Pentrem, pro Cristiano, pro Vanessa, pro Duardinho, pro Renan Pescador, pro Nazinho Cascudo, pro Juarez, pro Edson Cui, pro Teleco, pro Giovanna Amaral, pro Salém, pro Cristiano na Fazenda Camon, pro Pai Gerard, pro Altair, pro Carlito, pro Juan Lanta Piruna, pro Seba do Táxi, pra todo mundo que tá sentando a pena no treino na parte da manhã. Valeu, Adilson, um abraço, bom dia, tô vazando, abraqueado.
1: Valeu, Kinga, tamo junto, meu parceiro, bom dia. Vai lá em Teca Pia, Sendó, Kinga, Teca Pia, Sendó. Oi.
3: Oi, Adilson, fala comigo, Adilson, bom dia.
1: Bom dia, Coré.
3: Eu tô na pega, bora.
1: Coré.
3: Vinda na alta, Adilson. Foi um presente pra mim, valeu, Adilson, que abraço.
1: Valeu, Coreia. Coreia é aluno nota 10, né? Disciplinado e não falta aula de jeito nenhum, todo dia tá marcando presença. Valeu, Coreia, um abração. Da mesma forma, é Jailda, né? Que não perde o programa de jeito nenhum.
4: Bom dia, Jailda. Bom dia, Adilson Batista.
1: Bom dia, Jailda.
4: Segundou, graças a Deus.
1: Segundou.
4: Adilson, um grande abraço. Estamos juntos, tacando a peça em dó.
1: Bruta.
4: Tá na curva.
1: Tá bom demais, Jailda. Bom dia, meu amigo, um abraço pra você, obrigado, hein? Guerreira, esse é o programa do trabalhador e da trabalhadora, o compadre e a comadre, a turma que acorda cedo e vai à luta, hein? 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São 4h45 aqui na Clube, 4h45, o chicote tá estalando, tá gageando, peia cantando e o bambu gemendo. Ô, Sabonete.
5: Olá, meu amigo Adilson Batista, bom dia, aqui é Sabonete.
1: Sabonete, bom dia.
5: Gostaria de ouvir a música, o Garanhão na Madrugada. Feliz pro seu Tina de Landina, Didi do Boteco, pro Cássio, pro você, pro seu pai, João Pedro, o seu João lá no palco do Aventureiro, pra Dava no Poção, pra Ivanilda no Bairro Colina, pro Aguinaldo, pra Dona Maria de Fátima, pro Iranildo, pra Dona Fátima, pra você, todo mundo estiver ligado, de Aze. Vinhando, então tá bom. Tchau, obrigado, fique com Deus. Uma ótima semana pra nós todos. Tchau, obrigado. Vambora.
1: Valeu, meu amigo. Abração pra você, meu grande amigo Gessi Sabonete. É ligado no programa, hein? É o Sabonete ligado aqui na clube. 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Doutor Gaizinho, bom dia.
6: Ô, meu amigo de Batista, bom dia. Eu.
1: O time misturado. Coladinho.
6: Essa semana muito com Peixinho, Piau, Canário, Cuica, Zé Bodoco, Fufão, Chama Santa Rosa, João Enzo, pra todos os amigos, pra você e sua família. Eu.
1: Misturado. Coladinho. Doutor Gaizinho, um abraço, meu amigo. Tamo junto, colado, hein? O Gelzão pediu, nós atendemos o Gelzão. Bom dia, meu amigo. Fala com nós, Gelzão.
7: Bom dia, meu amigo Alves Batista. Como é que tá o Ian? Paz, nós da moda, boa aí. Duas camisas.

0: Bom dia, meu amigo. Fala com nós, Jazão.
1: Bom dia, meu amigo Aziz Batista. Como é que tá o Ian? Paz, nós uma moda boa aí. Duas camisas, feliz pra você. Todo locutor, todos os compadres, todas comadres. Toda vaquerada tá colada com a cana garrucha. Todos meus amigos, todos ouvindo da clube, quem gosta da moda. Cainá, Capivara, vem bala. Tchau, obrigado.
0: Chumbo grosso, Capivara, chumbo grosso.
2: Aziz Batista, bom dia. Eu tinha meus pontiotos.
0: Bom dia, meus, tá bom?
2: Uma música. Léo Magalhães, manda por toda a família Medeiro. Zé Minhoca lá no Rio Preto, fala comigo, Zé Minhoca, o Ender, mais o Wallace, lá em Matena, João Coréia em Matena, Zé Teodoro Queixada, e pra todo ouvinte, falou, tchau, obrigado.
0: Tchau, obrigado, valeu. Edmilson pediu, nós tocamos aí, Léo Magalhães, cantou Coração Ferido, e também pediu, nós já atendemos, sou o Preto, né? O Preto Vaqueiro disse, bom dia, Dilson Batista, aqui quem fala é o Preto Vaqueiro aqui do Palmital. Queria ouvir uma música com Daniel, Jeitão de Caboclo, oferecer para o meu amigo Carlito, lá no bagaço, para o meu amigo Rodrigo, lá na Bahia, o Negão Vaqueiro, a mamãe dele, a dona Santinha, e para o meu amigo Josimar e a esposa, lá no assentamento 16 de abril, para o Zé Minhoca, fala comigo, Alemão do Clara, e para toda a vaqueirama que tá taquendo a pia, assim, ó, tchau, obrigado. Valeu, Preto Vaqueiro, bom dia, Bruto, abesada. É muita gente que acorda cedo e sintoniza com nós, hein? De ponta a ponta, bichão da barra na cabeceira, tá todo mundo ligado.
3: Fala comigo, Adilson Batista, toca pra mim hoje aquela do Eduardo Costa, o amor acabou. Fez pra todos meus amigos e principalmente pra vocês, meu filho. Partiu o segundo.
0: Valeu, Alemão do Clara, bom dia, meu filho. Bora pra pega, Alemão. Bora tacar a peia com força. Oi.
4: Bom dia, meu amigo Adilson Batista. Seba, passa uma música pra nós aí com teu paradura. As andorinhas voltaram. Manda pro povão aí que tá ouvindo a clube. Tá na clube, tá bom demais, né?
0: Bom demais, Seba. Abraço, meu garoto. Bom dia pra você, Seba. Todos os meus amigos taxistas ligados aqui no nosso programa coladinho de ponta a ponta.
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0: Bom demais, alô, meu xará. O Adilson Riva, Pelanda. Abraço, irmão, vai com Deus, boa viagem, tá?
1: O Modão e Viola.
2: Bom dia.
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0: Os motoristas da saúde estão ligados comigo, hein? O T. Camilo também, alô, T. Camilo, um abraço, boa viagem, vai com Deus, hein? A todos os motoristas da saúde, bom dia a todos os taxistas, aos amigos caminhoneiros, nosso abraço, nossa gratidão. 5 e 3 na clube.

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1: 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A Rose pediu, nós atendemos. O Rose, bom dia.
2: Bom dia, meu amigo Edson Batista.
1: Bom dia, Rose.
2: Segundou, segundou, né?
1: Graças a Deus, né, Rose?
2: Agarrado, colado.
1: Tacando a peça sem dó.
2: Tacando a peça sem dó, ligadinho na clube. Quero ver só música boa hoje. Aqui eu vou pedir a credencial com o Rick Renner. Oferecer pra toda a galera bruta da clube aí, das madrugadas. Nelson Blunk, Negão Vaqueiro, Ronaldo Taxista, Garotinho, Zé Minhoca, bora, bora. Segundou, segundou.
1: Bora, Rose. Bom dia, guerreira. Tamo junto, um abraço pra você. Bom trabalho, uma ótima semana pra gente. Coronel.
3: Bom dia, é o Fernando Coronel do bairro Colina.
1: Fernando Coronel.
3: Adios, toca uma moda do Ataíde Alexandre, Laço Aberto, se for possível pra mim. Oferecendo minha mãe Maria Silva, do bairro Colina. Meu padrasto Léo. Pra minha irmã Luana, lá do Corco Sapucaia, o marido dela, o Júlio Mabocão, o cunhado dela, Osmar Boquinha, o sogro dela, Zé Papá, meu tio Gessílio Picolé, lá no Nova Barra, na Vaquejada, pra todos do bairro Colina, pra todos, pra todos os vaqueiros, todo motorista de Uber, todo motorista de táxi, todo motorista de carreta, pra todos vocês aí da clube. Tá na clube, Adilson?
1: Tá bom demais, tá, Fernando? Bom demais, abraço, meu amigo Fernando Coronel, gente boa, ligado aqui no programa. Oi, Adelaide, bom dia.

0: Bom dia, Adilson.
1: Bom dia, Adelaide.
0: Adilson, hoje eu quero ver uma música com Gino e Gena. Vontade de te ver.
1: Ok.
0: Três pra todos os ouvintes que entram na clube, né, Adilson?
1: Tá bom demais, Adelaide.
0: É, Adilson, ontem eu fui no show da Mano Batista. Cheguei em casa. Oi, cheguei 3 horas em casa.
1: Ah.
0: E quem entra na clube, né, Adilson? Tá bom demais.
1: Tá bom demais. Obrigado. É, praticamente não dormiu, né? Ela foi ao show do Amado ontem em Cuporanga, né? Sabadão teve por lá, foi Eduardo Costa. 5:13 aqui na Clube, bom dia pra você que tá de botão com o radinho ligado, hein? Meu amigo Antônio Gentil, tá ligadinho comigo lá em Colatina. Antônio Gentil, aquele abraço, parceiro. Quem é daqui? Oi, Tia Camilo.
2: Bom dia, Edmilson Batista. Como é que você tá, meu querido?
1: Bom demais, Tia Camilo.
2: Bora pra Lida, né?
1: Pra pega.
2: Tô descendo aqui pra Nova Veneza. Com um ônibus lotado de gente.
1: Ei, coisa boa.
2: Pra saúde. Vamos dar um abraço aí pra toda a galera aqui de Ponto Belo aqui, pra todos os meus companheiros motoristas, não só daqui de Ponto Belo, mas da região. Que Deus abençoe todos nós nessas estradas.
1: Amém.
2: E também os pacientes, que Deus leva nós e traz.
1: Amém.
2: Um abraço aí, meu amigo. Toca uma moda boa pra nós aí. Tô aqui na escuta, viu? Eu levanto na escuta da sua rádio. Valeu, um abraço.
1: Valeu, Tê Camilo.
2: Obrigado.
1: Obrigado, irmão. Deus abençoe você, tá? Boa viagem, que Deus guarde e proteja todos que estão aqui na estrada nessa manhã, hein? Todos os motoristas, todos os passageiros, que Deus esteja abençoando e protegendo de maneira forte e especial. Oi!
3: Ô, meu amigo Edu Batista, bom dia, bom dia. Tá com uma mora pra nós aí. E tinha um carreiro padinho. Com Deus na frente. Obrigado.
1: Valeu, Bruto. Abração pra você, meu grande amigo. Ney Andrade, tá atacando a pia sem dó. A vaquerama de plantão de ponta a ponta, neste mundão de meu Deus, sintonizado com a gente, né? Bom dia, Dilson Batista, que é a Natiele. Gostaria de ouvir uma música aí com Ana Castela. É que eu não te esqueci. Ofereci para o esposo preto e para todos que estão ouvindo. Tchau, obrigado. Valeu, Natiele, bom dia. O Edmar Nunes está ligadão comigo lá no bairro Colina. Alô, Edmar, um abraço, seu parceiro. E quem é daqui? Oi!
4: Alô, Adilson Batista, bom dia. Fala aqui é o Valcilão.
1: Ô, Valcilão.
4: Manda a música pra nós aí de Gilberto Gilmar. Assino com X. Oferecer pra todos que tá com o rádio ligado agora de manhã. E aqueles também que ainda não ligou também vai ligar e vai ouvir você. Falou, Adilson?
1: Valeu,
4: ué. Tô aqui garrado aqui, ó. Junto e misturado. Linhame.
1: Adivinha? Meu grande amigo Valci, meu amigo de longas datas, o meu amigo Valci, Valcilão, bom dia. Mais uma vez, um abraço a todos os motoristas da saúde, meu xará, o Adilson. Alô, Adilson, um abraço, irmão, boa viagem, vai com Deus, hein? Ô, Santinha, bom dia, Santinha.
5: Olha a voz bonita que ela tem, igual a sua mesmo.
1: Ah.
5: Manda pro Negão Pedreiro, Negão da Prefeitura, e pro... deixar o seu visual ainda mais bonito. E pra mim também, né? Um bom dia, fico com Deus, nossa senhora pra você, te acompanha, meu amigo Adilson Batista. Eu quero com a André Andrade, a Samambaia.
1: Samambaia. Valeu, Santinha, maravilhosa, bom dia, mandando alusão pra Rose, né? Todos os amigos e amigas da sintonia, obrigado, Santinha, um forte abraço, lindona, guerreira. Bora de música, daqui a pouco vamos conhecer os participantes do nosso Big Brother musical de hoje, hein? Já já vamos conhecer, já tem paredão formado, daqui a pouquinho vamos apresentar pra você, em nome da padaria Sabor de Minas, a padaria da família.
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1: Chama na bota. 5:16 na Clube, bom dia, meu povo.

0: Agora são 5h22 aqui na Clube. Bom dia pra você que tá de Botucatu comigo, radinho ligado, curtindo o nosso programa. O nosso abraço, nosso muito obrigado, a nossa gratidão, o nosso respeito, moçada. 5h23 na Clube, informando aqui Casa do Cloro Supermercado, hein? 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
0: Bora lá? Vamos conhecer aqui, ó, os participantes do nosso Big Brother musical de hoje, hein? Alguém vai sair do jogo. E quem vai tirar alguém do jogo é você. Quem tá aqui, ó?

Mato Grosso e Matias. O nosso Big Brother musical está no Dentro ou Fora. Quem será o segundo participante? É eles? É eles? Bruno Marrone.

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1: Dentro ou fora? Bruno Marrone, Mato Grosso e Matias.
0: Sabe como?
1: Quem será? Quem será? Quem será o terceiro participante, hein? O paredão é triplo. Os três não prosseguem. Um deles fica pelo caminho. Quem será, hein?

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1: Rio Negro, São Limões. Eu e a pergunta é: tchau, obrigado pra quem? Chumbo na asa de quem, pessoal? Vão soltar quem pro beco nesta manhã de segunda-feira, hein?
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1: Hoje, dia 28 de setembro de 2026, hein? Então, setembro também tá indo embora, hein?
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1: E aí?
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1: fala comigo. Quem vai sair do jogo? Odete dos Batistas, gravou uma música aí com Gino e Geno, Vazeira Braquiária, Telecruz tá bom demais. Valeu, Vanderlei, um abraço pro seu meu parceiro, bom dia, Vanderlei. Quem é que tá aqui?
2: Bom dia, Dilson. Dá uma bolevada aí no, na orelha do Bruno e Marrone.
1: Coitado, cor de cuica. O primeiro chubraço de Bruno e Marrone, hein? Bruno e Marrone tem um voto. Rio Negro, Solimões. Por enquanto não tem nada, Mato Grosso e Batias, por enquanto não tem nada, o jogo só tá começando, dentro ou fora. Oi!
2: Alô, Adilson, bom dia, Altair do Miracema, quero mandar um alô pro Quincas, Glaucio, Garotinho, Luiz Antônio, Lindaura, Seba do Táxi, Rosinha, que trabalha com Amado, o Russo da Barra do Ariranha, e a todos os ouvintes. E cartão vermelho pra Bruno Marrone.
1: Coitado!
2: Bom trabalho.
1: Coitado! Bruno Marrone recebe o segundo voto aqui. Os três não prosseguem. E você participa comigo do nosso clube Zap 27995247575. Salva aí. 27995247575.

0: E você não conta, né? Bruno e Marrone tem 2 votos. Mato Grosso e Matias, por enquanto, não tem nada. Aí também. E o Nico Chilimões também não tem nada. Dentro ou fora, alguém sai do jogo. Não tem jeito, a regra é clara, os 3 não prosseguem. Ah, eu quero ver.
1: Fala pra elas.
0: Fala.
1: Semana.
0: Fala pra elas.
1: Melhor.
0: Maria Madalena.
2: Helena do bairro Francesco, Pantena. Chumbo na Asa do Rio Negro, Solimão.
0: E Rio Negro, Solimão.
2: Quatro,

0: horas. Maria Madalena.
1: Alena do bairro Francesa, Pantena. Chumbo na Asa do Rio Negro, Solimão.
0: Querido com Solimão.
1: Para cantar, Bruno Marrom. De preferência, Trânsito Parado.
0: Trânsito Parado.
1: Por favor, passe aí pra nós.
0: Valeu, lindona. Obrigado, Maria Madalena, simpática. Oi.
1: Agilson Batista, Ionhan.
0: Chutinho.
1: Aí no Canto Dança eu vou eliminar o Bruno Marrone, coitado.
0: Coitado.
1: Eu quero essa do fundo musical Romântica do Rio Negro Solimões. Essa semana eu tô terrível, hein? Cuidado comigo que eu tô um perigo.
0: Ela tá que dá. Valeu, Rose. Um abraço, meu amigo. Bom dia, guerreira. Atacando a pia sem dó, hein? Oi, comadre.
2: Bom dia, compadre Dilson.
0: Bom dia, comadre Glaucia.
2: Uma semana pra nós.
0: Amém, né, comadre?
2: Chumbo na Asa do Bruno Marrone.
0: Bruno Marrone.
2: Aí depois pra cantar Rio Negro, Solimões, Lenço. Vou oferecer pra todos os ouvintes, tá na
0: turma. Tá bom demais, comadre? Tá bom demais, comadre? Valeu, minha querida. Olha, Bruno Marrone tá na Berlinda e tem 4 votos já aqui, ó. 4 pro Bruno Marrone. Rio Negro Solimões e Mato Grosso Matias. Rio Negro Solimões tem 1. Mato Grosso Matias, por enquanto, não tem nada. Quem sai do jogo, pessoal? Dentro ou fora? Oi!
3: Adilson Batista. É o Rony da Iranha.
0: E Rony?
3: Rapaz, põe Bruno Marrone pra plantar arroz nesses barra atolador. Toca direto.
0: Coitado, bicho. Tá fora do jogo, Bruno Marrone, hein? Recebeu o 5º voto, tá fora do jogo, coitado, hein? No Canto Dança, no Batidão Sertanejo, teremos.
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0: 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Rio Negro e Solimões de um lado. Do outro lado, teremos o Mato Grosso e Matias, hein? Eles vão se encontrar no Canto Dança, no Batidão Sertanejo, comigo, Adilson Batista, a partir das 16h, hein? Ih, o bicho vai pegar, hein? A chapa vai esquentar.
5: Bom dia, meu outro, Mato Grosso e Matias. Bora!
0: Valeu, Vanderlei, um abraço.
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0: tá classificado Mato Grosso e Matias e o Rio Negro e Solimões, hein?
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0: 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Essa música é maravilhosa, né? Música maravilhosa, música linda demais da conta. Agora você não bate, não, meu João.

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1: Ô, Bruto.
0: Leonardo José Rico.
1: Ei, danado.
0: Amigo, bom trabalho pra você e uma ótima semana.
1: Bom dia, Pedro.
0: Chama na bota.
1: Chama na bota. E aí, família tá boa? Bora fazer uma catira? Fazer um negócio bom pra você. Opa!
2: Bom dia, Dias. Bom trabalho, meu irmão. Como nada, Bruno e Marrone.
1: Coitado, Zé Antônio. Zé Antônio, bom dia, meu amigo. Um abraço pro seu Zé Antônio. É muita gente, é muito rádio ligado, meu filho. É muita gente que acorda cedo e sintoniza com nós, né? E aqui nós não dá brecha pra tristeza, não, viu? A preguiça e a tristeza, quando encontra nós, corta, volta, sai fora, sai vazado. Oi!
3: Adilson, bom dia pra você, tudo bem?
1: Oi, Deusânia!
3: Então, no caso da dança aí, eu vou eliminar o Bruno Marrone.
1: Coitado!
3: Eita, eu vou eliminar o Bruno Marrone, chumo da asa dele.
1: Chumo grosso. Valeu, minha grande amiga Deusânia, bom dia, maravilhosa. Tá ligadinha comigo lá em Águia Branca, hein? Lá em Águia Branca, a família Batista, o Ney, tá ligado? A dona Ana Maria, bom dia. O Juraci, a Elenildo, também ligado com a gente, hein? O Valdo Ilano Bonfim, também tá na sintonia. Todo mundo sintonizado.
4: Fernando Corporão, queria pedir que a Múcia Peludo oferecesse a montanha pra você também da Rádio Estrela, você passava pra mim, Múcia Peludo.
1: Valeu, Luciano, um abraço, Luciano Pereira, diretamente de Coporanga. Ô, Luciano, essa toquei agora há pouco, viu? Manda outra pra você, chonada da Bilhosa. Luciano, pra você, todos os meus amigos de Coporanga, lá na Prata dos Baianos, um abração pro Wilson Blanota, o Zé Carlos, o Ivan, o Vandinho tá atacando a bênção, ainda o Riso Amar, bom dia. O Fio Venâncio, o Preto, também tá ligado com a gente aí, né? Alô, meu povo da Prata dos Baianos, alô, meu povo de Coporanga, aquele abraço.
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1: O John Carreiro Pardim canta moda O Veneno da Mentira. Olha o que a mentira faz, bicho. Chama. O Russo tá ligado na barra do Irã, bom dia, Russo.

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Bom demais na clube, a clube não para. Bom dia, são 5h48 aqui na boa. Eu atendo meu amigo Valcinho, o Valcilão, bom dia, Valcinho. 5h48, tá na clube, tá bom demais.

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2: Com alegria, bom dia, bom dia, bom dia. Bom dia, Bielga. O Pietro ligado, o Lei do Cão. O meu amigo Russo na Barra do Ariranha. Bom dia, Russo.
3: Tá bom demais.
2: Não é pouco.
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2: Agora na Clube. Momento do caminhoneiro, hein? 6:04. Aos amigos caminhoneiros, a todos que estão pegando a estrada nessa manhã. Boa viagem. Vai com Deus.

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2: Ei, gente amiga, bom dia, bom dia, bom dia, meu povo. Agora na clube são 6:07 aqui na clube, 6:07. Pra você na sintonia ligada aqui no nosso programa em toda a região, nosso abraço, nosso muito obrigado. Vamos agora de cotações agrícola e resultado de loteria. 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

0: 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Bora agora vamos trazer as cotações agrícolas. 6:09 na Clube Bom Dia.
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0: Cotações agrícolas, vamos começar aqui pelo Café Colinói. Lembrando que a nossa fonte é Coabriel aqui do Espírito Santo. É fechamento de sexta-feira, dia 25, tá, pessoal? Olha o café Colinon, tipo 7,8, 43% de umidade, 5% de broca. Está sendo comercializado a R$908 a saga, hein? Colinon tipo 7 a R$915 a saga. Colinon tipo 8 a R$905 a saga. Vamos agora ao café Arábica. Olha o café Arábica, saca de 60 quilos, está sendo comercializado a R$1.538,29 a saca. O café Robusta, R$952,72 a saca. Vamos agora à cotação do cacau. Olha o cacau, a saca de 60 quilos, está sendo comercializada a R$1.171 a saca de 60 quilos aqui no Espírito Santo. Vamos agora à cotação da pimenta do reino. Olha, a pimenta do reino está sendo comercializada a R$25,50 o quilo. Cotação do boi. Vamos começar aqui pelo boi gordo castrado, preço médio, aqui no Espírito Santo. É de R$345,37 arroba. Boi gordo inteiro, o preço médio de R$347,65 arroba. Vaca gorda, o preço médio de R$327,12 arroba. Vamos agora ao resultado de loteria. Atenção, você que fez sua fezinha no fim de semana, hein? Vamos começar aqui pelo sorteio da Mega Sena, o concurso 3063. Sorteio de ontem, domingo. E os números sorteados da Mega Sena foram 5, 35, 36, 41, 43 e 48. A Mega Sena acumulou, hein? Tivemos ontem, domingão, o sorteio da Loto Fácil, o concurso 7128. Perdão, o sorteio da Quina. Agora sim, o concurso 7128. E os números sorteados da Quina foram 10, 44, 46, 70 e 73. Olha, a Quina também acumulou, hein? Tivemos ontem, domingão, o sorteio, agora sim, da Loto Fácil, o concurso 3790. E os números sorteados da Loto Fácil foram 1, 3, 4, 5, 6, 7, 9, 11, 14, 15, 16, 17, 20, 21 e 25. Olha, Lotou Fácil, teve um acertador, hein? Um acertador. E faturou o valor de 6.473.807 reais e 39 centavos. Tá bom, né? Bom, como nós não ficamos ricos, o jeito é trabalhar, né, meu povo?
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0: Bom dia! Bom dia, meu povo lindo e abençoado, bom dia, compadre, bom dia, comadre, bom dia, meus guerreiros, bom dia, minhas guerreiras, bom dia pra todo mundo aí ligadinho aqui na clube, hein? Curtindo o nosso programa, onde for que você estiver, o nosso abraço, nosso muito obrigado.
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0: 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Eu atendo Pedro, diretamente da Espanha. O milionário José Rico canta, de longe também se ama. A seguir eu vou atender o Russo. Alô, Russo, bom dia.

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1: Muito mais música a seguir. Aí o Jornal da Manhã com o jornalista Matheus Rocha, aguardem. 6:20 no Clube Bom Dia Clodoaldo.

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0: De volta com o nosso Bom Dia Clube, a seguir Jornal da Manhã com o jornalista Matheus Rocha. Eu volto logo após com muito mais música. 6h31 na Clube, bom dia.
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0: Ótima manhã pra você de segunda-feira, 28 de setembro de 2026, no Grupo Faustino de Comunicação, Rede Clube 93.7 FM Minas Gerais, 103.9 FM Espírito Santo, Rede Barra Gospel, 105.9 FM Minas Gerais e 106.9 FM Espírito Santo e Rádio 13 de junho 99.7 FM Minas Gerais. Uma ótima manhã pra você em todo o norte, noroeste, capixaba, leste mineiro e a você acompanhando o Jornal da Manhã de qualquer lugar do Brasil e do mundo, através dos sites e aplicativos de nossas emissoras.
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0: Homem de 30 anos é preso suspeito de estupro contra criança de 6 anos em Pancas. Homem é morto com 5 tiros no bairro Gustavo Boni, em São Gabriel da Palha.
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0: Uma ótima manhã para você de segunda-feira. Neste momento, a temperatura é de 20 graus, é a mínima prevista para hoje. A máxima será de 33 graus. De acordo com o site Clima Tempo, para hoje temos apenas 10% de probabilidade de chuvas em nossa região. Umidade relativa do ar neste momento é de 92%, ventos a 3 quilômetros por hora.
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0: Uma excelente manhã para você de segunda-feira, 28 de setembro de 2026, Jornal da Manhã. Na minha apresentação, jornalista Matheus Rocha. Um homem de 30 anos foi preso em flagrante em Pancas, suspeito de estupro de vulnerável e lesão corporal contra uma criança de apenas 6 anos. O caso chegou ao conhecimento das autoridades depois que profissionais da rede municipal de saúde identificaram sinais que levantaram suspeitas de violência contra a criança durante um atendimento. Diante da situação, a Polícia Civil foi acionada. A equipe da Delegacia de Polícia Civil de Pancas, com apoio da Polícia Militar, realizou diligências e efetuou a prisão do suspeito. Após ser detido, o homem foi encaminhado à autoridade policial. A Polícia Civil solicitou à Justiça a conversão da prisão em flagrante em prisão preventiva. A criança recebeu atendimento e foi incluída nas medidas de proteção previstas para casos desta natureza. Por se tratar de uma vítima menor de idade, informações que possam permitir sua identificação devem ser preservadas. O suspeito permanece à disposição da justiça enquanto o caso segue sob investigação.
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0: Uma ótima manhã para você de segunda-feira, 28 de setembro de 2026, Jornal da Manhã. Na minha apresentação, jornalista Matheus Rocha. Ótima manhã para você no Grupo Faustino de Comunicação, Rede Clube, Rede Barra Gospel e Rádio 13 de junho. Para você que está na sua casa, se preparando para mais uma semana, ótima manhã para você. A você que está trabalhando ou vai trabalhar daqui a pouco, desejo a todos um ótimo dia de trabalho, abençoado por Deus. A você no seu carro, no ônibus, no caminhão, muito obrigado pela carona de sempre. A você de todos os bairros, córregos, distritos, vilarejos, condomínios, fazendas, zona rural, você no campo, na roça, nas cidades vizinhas e de qualquer lugar do Brasil e do mundo, através dos sites e aplicativos de nossas emissoras. Todas as nossas notícias estão disponíveis no arroba @clubefm103, nosso Instagram, é o maior portal de notícias e entretenimento de toda a região. Passando pelo nosso Instagram com mais notícias, notícias rápidas.
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0: Uma carreta carregada com café tombou na manhã do último sábado na rodovia do café.

0: Pé nas proximidades da Pedra do Elefante em Nova Venécia. Segundo informações preliminares, o motorista teria passado mal enquanto dirigia, perdeu o controle da direção e saiu da pista. Com o tombamento, a carga de café ficou espalhada às margens da rodovia. O caminhoneiro foi socorrido por equipes de resgate e encaminhado ao Hospital São Marcos. Até o momento, a identidade e o estado de saúde dele não foram divulgados. O responsável pela empresa de transporte esteve no local para acompanhar as providências para a retirada da carreta e da carga espalhada.
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0: Mas aqui do nosso Instagram, com a presença de autoridades, empresários, vereadores, representantes de diferentes segmentos da sociedade e pessoas interessadas na aquisição de imóveis, o Grupo Maurício Toledo realizou no último sábado o lançamento oficial do residencial Vale dos Ipês, em Barra de São Francisco. O novo loteamento está localizado às margens da rodovia Levi Teixeira Lima, nas proximidades da Toledo Mineração e em frente ao acesso à comunidade do córrego Miracema. A região vem passando por um processo de expansão e desenvolvimento, com novos projetos habitacionais e a construção do novo Fórum da Comarca de Barra de São Francisco. O evento de lançamento reuniu diversas lideranças e representantes da sociedade de Barra de São Francisco, Mantena e municípios vizinhos. Entre os presentes estavam o empresário e proprietário do empreendimento, Maurício Toledo, Maurício Filho, o prefeito de Barra de São Francisco, Nivaldo dos Anjos, o deputado estadual Mazinho dos Anjos, vereadores, empresários e convidados. Pensado em detalhes para atender diferentes necessidades, o residencial Vale dos Ipês contará com áreas destinadas a moradias e também espaços comerciais de diferentes tamanhos. Ao todo, serão 360 lotes colocados à venda com condições de pagamento facilitadas para quem pretende adquirir um terreno e construir a própria casa ou investir na região. E pra gente fechar aqui as notícias rápidas do nosso Instagram, giro de notícias com os nossos repórteres Gilmar Francisco e Fabiano Frade.
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2: Muito bom dia, ouvintes do Grupo Faustino de Comunicação, notícia de resplendor. Homem é preso com revólver e munições após desavença entre vizinhos. O homem foi preso pela polícia militar por posse irregular de arma de fogo e munições durante atendimento de uma ocorrência de desavença entre vizinhos no dia 26 de setembro em resplendor. Segundo a PM, durante a ocorrência, o homem informou que havia despejado óleo diesel em um beco após desentendimentos com uma vizinha. Diante de informações sobre a possível posse ilegal de arma de fogo, os militares realizaram buscas na residência. No imóvel foram localizados um revólver calibre 38 e 7 munições do mesmo calibre. O homem recebeu voz de prisão, passou por avaliação médica e foi conduzido à delegacia de Polícia Civil, juntamente com material apreendido. Equipe da PM, segundo o sargento Anderson e soldado Santana. Com notícia de resplendor, Gilmar Francisco, para o Grupo Faustino de Comunicação.
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3: A apuração dos votos nas eleições do primeiro turno, marcadas para o domingo, 4 de outubro, deve ser a mais rápida de todos os tempos. É o que acredita o presidente do Tribunal Regional Eleitoral de Minas Gerais, desembargador Carlos Henrique Perpétuo Braga.
4: O Tribunal Regional Eleitoral de Minas Gerais envidou muito esforço para aprimorar essa transmissão dos dados. Então, não quero cravar um horário, mas com certeza teremos uma apuração rápida, teremos a divulgação logo na sequência do término da votação.
3: Mais rápida do que nos outros pleitos?
4: Eu espero. Esse é o desafio que eu estou lançando aos servidores e às servidoras do Tribunal Regional Eleitoral de Minas Gerais.
3: As eleições deste ano acontecem em meio às comemorações de 30 anos da urna eletrônica utilizada nos pleitos. Até bem pouco tempo no estado ainda eram registrados em segundo e terceiro planos votações em papel, em caso de falha falhas nas urnas, mas nas últimas não teve esse registro. No primeiro turno das eleições municipais de 2024, Minas Gerais, por exemplo, teve apenas 472 urnas eletrônicas substituídas, o equivalente a menos de 1% do total de equipamentos utilizados no estado. E a votação, segundo o tribunal, aconteceu de forma tranquila. Pablo Aragão, secretário de eleições do Tribunal Regional Eleitoral, reforça a integridade da urna eletrônica ao longo das últimas três décadas.
5: E a gente tem uma história de integridade do processo eleitoral. Esse processo é amplamente auditado, desde o desenvolvimento dos sistemas até o dia da votação, com o teste de integridade das urnas eletrônicas e o teste de autenticidade dos sistemas eleitorais. Então, toda a sociedade já pôde acompanhar o desenvolvimento desse trabalho e no dia da votação ainda é possível, no último momento ali relacionado ao processo de votação, acompanhar o teste de integridade das urnas eletrônicas, que aqui em Minas Gerais ocorrerá no domingo no auditório do CREA e também na Escola Estadual Pandiaca Lojas.
3: No domingo, dia 4 de outubro, 16.377.659 mineiros irão às urnas. Minas Gerais é o segundo maior colégio eleitoral do país, com 10,32% do eleitorado apto a votar, ficando atrás apenas do estado de São Paulo. Repórter Fabiano Frade.
0: Muito obrigado aos nossos repórteres Fabiano Frade e Gilmar Francisco. Essas e muitas outras notícias estão disponíveis no @clubefm103, nosso Instagram, é o maior portal de notícias e entretenimento de toda a região.
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0: Uma ótima manhã para você de segunda-feira, 28 de setembro de 2026, Jornal da Manhã. Na minha apresentação, jornalista Matheus Rocha, um homem identificado como Sidney da Silva Barbosa, de 34 anos, foi morto a tiros no bairro Gustavo Boni, em São Gabriel da Palha. O crime aconteceu por volta das 20 horas na rua Jair Antônio Lovo, nas proximidades de um bar. Segundo a Polícia Militar, uma equipe foi acionada depois de uma ambulância do Serviço de Atendimento Móvel de Urgência, o SAMU 192, solicitou apoio para chegar ao local, onde havia uma pessoa ferida por disparos de arma de fogo. Os policiais acompanharam a ambulância e encontraram Sidney caído no chão. A equipe do SAMU realizou os primeiros procedimentos, mas constatou que o homem já estava morto. O local foi isolado para os trabalhos da Polícia Civil e da perícia. Durante a análise da cena, foram identificados 5 perfurações provocadas por disparo de arma de fogo, 4 na região da cabeça e 1 nas costas. Um celular que estava com a vítima também foi recolhido e encaminhado à Polícia Civil para auxiliar nas investigações. Segundo a Polícia Científica, o corpo foi encaminhado para o SML em Colatina, onde passou por necropsia antes de ser liberado aos familiares. Até o momento, não há informações sobre a autoria ou motivação do homicídio. Pessoas que estavam nas proximidades relataram aos policiais que não presenciaram o momento dos disparos. O caso está sendo investigado pela Delegacia de São Gabriel da Palha. Até o momento, nenhum suspeito foi preso. Essas foram as nossas informações para esta manhã de segunda-feira e todas elas estão disponíveis no @clubefm103, nosso Instagram, é o maior portal de notícias e entretenimento de toda a região. Jornal da Manhã volta para você amanhã, neste mesmo horário, para o Grupo Faustino de Comunicação, Rede Clube, Rede Barra Gospel e Rádio 13 de Junho. E eu volto daqui a pouco ao vivo, a partir das 8 horas da manhã, com o Alô Clube, de 8 às 10 e de 10 ao meio-dia eu apresento o Clube do Fã na Rede Clube 103.9 FM e 93.7 FM. Eu conto com a sua audiência. Desejo a todos uma ótima segunda-feira, uma ótima semana abençoada por Deus. Um forte abraço a todos e até lá.

0: Bom dia, bom dia, bom dia, bom dia, bom dia. Estamos de volta. 6h45 da Clube.
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0: E a Clube não para. Bruno Marrone, eu atendo a Maria Madalena. Trânsito parado. Segundo, bora trabalhar, gente.

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1: Bom dia, bom dia, bom dia. Estamos de volta, hein? Já já tem a propaganda eleitoral no seu rádio. Eu volto logo após com muito mais música, hein? Bom, é pouco. 6:59. Bom dia, meu povo lindo e abençoado.
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4: meu povo. Bom dia, compadre. Bom dia, comadre. Bom dia, meus guerreiros. Bom dia, minhas guerreiras. Bom dia, trabalhador. Bom dia, trabalhadora. Bom dia, meu povo lindo e abençoado. Ótima semana pra gente, hein? Ótima segunda-feira. Bom trabalho pra quem vai trabalhar, bom descanso pra quem vai descansar, boa viagem pra quem vai viajar, hein? Segunda-feira, dia internacional da ressaca. Ai, ai, ai, eu ainda avisei, pega leve, gambá. Mas não aguenta remarvar da cachaça, não é mal acabado. Ô, derrota. 7h26 na Clube Bora de Música. Eu trago ele que vai estar no Canto Dança no Batidão, o Rio Negro e Solimões. Houve vários pedidos, mas como sempre atendemos os primeiros, ok, pessoal?
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4: 7h26. Rio Negro e Solimões, romântica.

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0: Mato Grosso e o Matias na Clube. Um século sem ti.
1: Canadazinho falando de amor.
0: E a Clube não para. 7h43 na boa.

0: Bom dia, Clube. Mas a programação da Clube não para. Clube não para. Já tá por aqui o Matheus Rocha. Bom dia, Matheusão.
1: Bom dia, meu amigo Adilson Batista. Bom dia, ouvinte da Clube. Chegando, hein? Pra continuar animando essa manhã de segunda-feira. Vamos juntos.
0: Cola, cola, cola, que é sucesso, moçada. Em nome de todos os nossos patrocinadores, muito obrigado. Quem estiver vendo, me desculpa, me perdoe, tá bom? Me cobra tarde no batidão, tá bom, pessoal? O meu amigo Luiz Batista. Aí na Vila Cosa, abração pra ele, a família Batista, a família Guerin, que também se ligado com a gente, muito obrigado. Cada ouvinte sintonizado, novo amigo conquistado, gente, muito obrigado, hein, a todos pela companhia e pela audiência. Maria Madalena, bom dia, belga. Ah, mas quem passou por aqui com o Clodoaldo, né, Clodoaldo, me cobra a taxa, vou te atender também o seu pedido, beleza, irmão? Comadre Vanilda, bom dia. Daqui a pouquinho a gente vai almoçar junto no Cariocas, hein? 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
0: Tchau, obrigado a vocês, hein?
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0: Bom dia, meu Brasilzão lindo. Bom dia, meu povo amado, querido. Tô chegando em segundona, 28 de setembro de 2026, 8 horas e 1 minuto. Avisa aí que o MR tá na área, hein? Tô chegando daquele jeito, de peito aberto e bem com a vida, aqui na melhor e mais ouvida em toda a região, nossa Rede Clube, em 103.9 FM, para Barra de São Francisco e todo o Norte, Noroeste e Capixaba, em 93.7 FM, Mantena, Minas Gerais e o Leste Mineiro, Brasil e o mundo de audiência, clubefm103.com.br. E aí, tudo bem com vocês? Passaram bem o final de semana? Eu espero que sim. Espero que tenha começado melhor ainda essa semana. Vamos juntos.
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0: Excelente manhã pra você que tá sintonizado comigo na sua casa. Obrigado por deixar a Clube entrar aí na sua residência. Bom demais ter você aqui com a gente. Minhas amigas guerreiras lindas, maravilhosas, minhas companheiras de todas as manhãs, minhas amigas donas de casa, aqui pra vocês é um beijo no coração de cada um de vocês, suas lindas, e obrigado por estarem acompanhando o MR aqui todas as manhãs, a você começando aí mais um dia de trabalho. Papai do céu abençoe e seja aí um dia iluminado no seu trabalho, reta final já nesse mês, né? Estamos aí nos dias finais desse mês de setembro. Para você que tá sintonizado comigo aí no seu carro, tá no ônibus, no caminhão, obrigado pela carona de sempre, um abraço, meus amigos taxistas, motoristas de aplicativo, galera das entregas, Mercado Livre, Shopee, meus amigos caminhoneiros, obrigado, Deus abençoe em todo o trajeto, proteja de todo o mal nas estradas, a você que tá acompanhando em todos os bairros, córregos, distritos, vilarejos, condomínios, fazendas, zona rural, você no campo, na roça, onde quer que você esteja, avisa aí que o Alô Clube está no ar e a gente começa sempre com a nossa oração aqui da nossa manhã. Alô, alô, meus amigos da nossa Rede Clube FM, muito bom dia para vocês, começando uma nova semana e que privilégio poder abrir os olhos nesta manhã e receber de Deus mais uma oportunidade de fazer diferente, de tentar novamente, de corrigir o que precisa ser corrigido, de buscar aquilo que ficou pelo caminho e principalmente de continuar acreditando. Talvez você esteja começando essa segunda-feira cheio de disposição, mas talvez esteja começando cansado. Talvez tenha descansado no final de semana, mas ainda exista alguma preocupação ocupando espaço dentro do seu coração. Se esse é o seu caso, eu quero dizer uma coisa. Não permita que os problemas de ontem determinem o que você vai viver hoje. A semana está começando agora. Você ainda não sabe quais portas poderão se abrir, não sabe quais pessoas poderá encontrar, não sabe quais notícias poderá receber, não sabe quais oportunidades Deus pode colocar diante de ti. Então, comece a semana, não jamais, jamais de forma alguma, comece a semana esperando o pior. Comece acreditando que coisas boas também podem acontecer. Nem tudo estará sob o seu controle. Algumas coisas vão exigir paciência, outras vão exigir coragem e algumas vão exigir fé. Mas faça aquilo que estiver ao seu alcance. Trabalhe, lute, planeje, seja honesto, faça o bem, cuide da sua família, valorize quem caminha ao seu lado e coloque Deus à frente dos seus passos. Porque uma nova semana não significa que todos os problemas desaparecerão. Significa que você recebeu mais 7 dias para continuar construindo a sua história. Talvez você esteja esperando uma mudança há muito tempo, então não desanime. Talvez esteja procurando uma oportunidade, continue. Talvez esteja tentando reconstruir alguma coisa, tenha paciência. E se caiu no caminho, levante. Você não precisa ter todas as respostas hoje. Só precisa dar o próximo passo, um passo de cada vez. E quando o coração disser que você não consegue, lembre-se de quantas vezes você já pensou isso e mesmo assim conseguiu chegar até aqui. Você é mais forte do que imagina e Deus conhece a força que existe dentro de você. Então, nesta segunda-feira, escolha começar com fé. Deixe para trás aquilo que não pode ser mais mudado. Aprenda com o passado, viva o presente e confie o futuro nas mãos de Deus. Que essa semana seja de portas abertas, boas notícias, saúde, trabalho, prosperidade, paz e motivos para agradecer. E é com esse espírito que começa mais uma manhã na sua companhia. Está no ar o nosso Alô Clube com muita música, informação, alegria, prêmios, participação e muita alegria positiva para acompanhar você nesta segunda-feira. Fique com a gente porque uma nova semana está começando e quem sabe Deus não preparou uma surpresa linda para você essa semana? Vamos orar? Senhor meu Deus e o meu Pai, nesta manhã de segunda-feira, nós colocamos diante de Ti o início de uma nova semana. E antes de pedir qualquer coisa, queremos agradecer. Obrigado, meu Deus, pela vida. Obrigado pelo amanhecer. Obrigado pela oportunidade de tentar mais uma vez. Obrigado por cada livramento que tivemos durante os últimos dias. E obrigado principalmente porque mesmo quando não percebemos, o Senhor estava cuidando de nós. Pai, eu te peço agora por cada pessoa que está ouvindo a Rede Clube FM. Tu conhece o coração de cada uma. Sabe quem está feliz, quem está preocupado, quem está lutando, quem está cansado. Sabe quem está esperando uma resposta. Então, Senhor, visita cada vida nesta manhã. Renova aquilo que o cansaço tentou destruir. Reacende a esperança de quem está desanimado. Fortalece quem está fraco. Acalma quem está vivendo dias de ansiedade. E dá coragem para aquele que precisa tomar uma decisão. Pai, coloca tua mão sobre as famílias. Protege os nossos filhos. Guarda os nossos pais. Abençoa os nossos lares. Livra-nos de todo o mal. E que dentro das nossas casas nunca faltem amor, paz,

livra-nos de todo mal. E que dentro das nossas casas nunca faltem amor, respeito, união e compreensão. Senhor, abençoa também o trabalho de cada ouvinte. Aquele que já saiu ou está saindo para trabalhar agora, acompanhe seus passos. Aquele que está procurando um emprego, abre uma porta. Aquele que está começando um negócio, dá sabedoria. Aquele que está enfrentando dificuldades financeiras, traz provisão. E aquele que está esperando a oportunidade há muito tempo, Senhor, surpreenda essa pessoa. Coloque no caminho dela a oportunidade certa, no momento certo. Pai, também te peço por quem está passando por uma batalha que ninguém conhece. Aquela pessoa que sorri durante o dia, mas chora quando fica sozinha. Aquela que diz, está tudo bem, mesmo quando o coração está machucado. Aquela que está cansada de ser forte, abraça essa pessoa agora, Senhor. Que ela sinta a tua presença, que ela perceba que não está abandonada e que a esperança volte a nascer dentro daquele coração. Senhor, se houver uma porta que precisa ser aberta, abra. Se houver um caminho que precisa ser fechado, dá sabedoria para aceitar. Se houver uma ferida que precisa ser curada, toca. Se houver um sonho que precisa ser retomado, dá coragem. E se houver alguém pensando em desistir, segura essa pessoa pela mão e mostra que a história ainda não terminou. Que esta semana traga respostas, que traga oportunidades, que traga encontros abençoados, que traga boas notícias, que traga saúde, que traga paz e que acima de tudo traga mais proximidade contigo. Nós entregamos em tuas mãos aquilo que não conseguimos controlar. Nossos medos, nossas preocupações, nossos sonhos, nossa família, nosso trabalho, nosso futuro, e seguimos confiando, porque não sabemos o que essa semana vai trazer, mas sabemos quem estará conosco em cada dia dela. Senhor, vai à nossa frente, prepara os nossos caminhos, livra-nos de acidentes, livra-nos da violência, livra-nos de pessoas mal intencionadas, guarda aqueles que estarão nas estradas, protege quem vai trabalhar e acompanha cada pessoa até o seu retorno para casa. Que essa segunda-feira seja o começo de uma semana diferente, uma semana de renovação, uma semana de fé, uma semana de conquistas, uma semana em que possamos olhar para trás e dizer: Deus esteve comigo em cada passo. Obrigado, Pai, por mais uma oportunidade. Obrigado porque ainda podemos recomeçar. Obrigado porque

Obrigado porque ainda podemos recomeçar. Obrigado porque e hoje Deus está lhe dando uma nova oportunidade para continuar. Vamos juntos, porque o Alô Clube está no ar. 8:11. Primeira de hoje, Zé Vaqueiro, Xande de Avião. Que pancada de mulher! Bom dia!

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Thierry ou Thierry, iPhone 11. Ouvimos também Fred e Fabrício, Você Não Cuidou, Panda, Um Dia Te Levo Comigo, e do Brasil à Argentina, Marcos e Bilute, Pena Que Você Já Namora, e a primeira de hoje, Zé Vaqueiro, Chão de Avião, Que Pancada de Mulher. 8:25, ótima manhã pra você também que tá sintonizado comigo, de qualquer parte do Brasil e do mundo. Seja bem-vindo aqui o nosso Alô Clube, pancada também de promoções para você na Casa do Cloro Supermercados, para você começar muito bem a sua semana economizando na Casa do Cloro Supermercados. 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

0: 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Agora Crédito Financeira. 8:29. 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Daqui a pouco, também no finalzinho do nosso Alô Clube, tem sorteio aqui de Marmitex do Pepitos Petiscaria e Restaurante. Já eu falo também o cardápio completo para você. 8:30, chegando o nosso primeiro clássico, e o primeiro clássico da segunda-feira é sempre marca registrada com o Rei Roberto Carlos. Hoje ele vai cantar pra gente Eu Sou Terrível. Bom dia!
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0: 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Que sequência, música atrás de música, 10 segundos. Tá aí o show do Tarcísio Acordeon, Luan Pereira, pra você aqui na número 1 do seu rádio. Ouvimos também Fala Mansa, Origem de Tudo, Ovelha com Edson e Hudson, Te Amo, Que Mais Posso Dizer, Bruno e Barreto, Texana 37. E o primeiro clássico desta manhã, o primeiro clássico da segunda-feira, é Marca Registrada com o Rei Roberto Carlos, Eu Sou Terrível. 8:45 chegando para você as primeiras informações desta manhã de segunda-feira.
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0: 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Estaremos fazendo aí a cobertura das eleições, né? Para presidente, governador, deputado, senador. E claro, o voto a voto é na Clube FM domingo. Então, nossa equipe, eu estarei lá, Matheus Rocha e nossa equipe também acompanhando o voto a voto para você de Minas Gerais, para você do Espírito Santo. Também traremos aí as notícias dos governadores dos estados aí brasileiros, todos eles. E você acompanha também o voto a voto na Rede Clube FM no próximo domingo, ao vivo. Nosso estúdio estará no centro de Barra de São Francisco. Nosso estúdio também estará amanhã no centro de Barra de São Francisco. Vou apresentar o programa amanhã diretamente do centro, hein? Amanhã tem inauguração em Barra de São Francisco e nosso estúdio estará no centro da cidade. Vou apresentar eu de 8 a meio-dia, o Gilmar também de meio-dia às 4 da tarde estará lá também ao vivaço. Amanhã eu falo, daqui a pouco eu falo pra você aí onde o nosso estúdio móvel estará amanhã pra gente fazer o nosso programa aí diretamente da rua. É muito gostoso, viu? Vendo os carros passar, a galera passar, conversar com a gente, é bom demais. Começo aqui com o tempo e temperatura. Neste momento, Barra de São Francisco registra 25 graus, muito calor já nesta manhã de segunda-feira. Máxima para hoje será de 32 graus, a mínima de 21 graus. Não há previsão de chuvas para esta segunda-feira. Umidade relativa do ar está de 69%, ventos a 10 quilômetros por hora. Deixa eu abrir aqui, deixa eu abrir o meu aplicativo aqui no Instagram, deixa eu abrir aqui, ó, arroba Clube FM 103, pra você que não tá seguindo, segue lá a nossa página, tá bom? Já tem, gravei o meu stories de hoje, tá lá no Instagram da Clube, também no meu Instagram, né, que é o Matheus Rocha Rádio TV. Aproveita pra seguir seu amigo MR aí, o Matheus com TH, Matheus Rocha Rádio TV no Instagram e também no Facebook, estou por lá. Olha, um grave acidente envolvendo um ônibus de excursão foi registrado na noite de ontem, domingo, na BR-262, na região conhecida como Curva da Ferradura, em Ibatiba, no Espírito Santo. De acordo com informações preliminares divulgadas após o acidente, pelo menos 2 pessoas, infelizmente, morreram e outras ficaram feridas. Equipes

0: De acordo com informações preliminares divulgadas após o acidente, pelo menos 2 pessoas infelizmente morreram e outras ficaram feridas. Equipes do SAMU de diferentes municípios da região foram mobilizadas para prestar atendimento às vítimas. O Corpo de Bombeiros, a Polícia Militar e a Polícia Rodoviária Federal também atuaram na ocorrência. Pessoas que estavam no local chegaram a auxiliar as equipes durante o trabalho de resgate. O ônibus seguia no sentido Vitória e Ibatiba quando tombou. Informações iniciais apontam para uma possível falha mecânica antes do acidente, porém essa hipótese ainda não havia sido confirmada oficialmente. Durante o atendimento às vítimas, o trânsito ficou interrompido no trecho da BR-262 para permitir o trabalho das equipes de emergência. As informações sobre o número de vítimas e as circunstâncias do acidente são preliminares e podem ser atualizadas após confirmação das autoridades. Mas aqui do nosso Instagram, uma operação de fiscalização de trânsito realizada no último final de semana terminou com 50 autos de infração e 5 veículos removidos ao pátio em Barra de São Francisco. A ação aconteceu na Avenida Jones dos Santos Neves, nas proximidades da Padaria Mineira, e contou com uma equipe formada por 8 policiais militares, tendo como militar mais antigo o terceiro sargento Madeon. A fiscalização ocorreu entre as 14 e as 20 horas, com foco na segurança viária, prevenção de infrações e manutenção da ordem pública. Ao todo, 65 veículos foram fiscalizados, sendo 26 automóveis e 39 motocicletas. Durante as abordagens, os militares realizaram consultas, verificações de documentos e busca em veículos considerados suspeitos conforme as circunstâncias observadas durante a operação. Com o resultado, foram confeccionados 50 autos de infração de trânsito. 5 veículos foram removidos ao pátio e 9 guias de remoção de documentos foram emitidas. A fiscalização também contou com 20 testes passivos e de alcoolemia realizado com equipamentos capazes de detectar a presença de álcool no ar expirado. Segundo as informações repassadas, 3 condutores se recusaram a realizar o teste do bafômetro, sendo adotadas medidas administrativas previstas em esses casos. Durante a operação, o motorista ainda teria desobedecido a ordem de parada e fugido da fiscalização. A Polícia Militar adotou as providências cabíveis e confeccionou um boletim de ocorrência relacionado ao condutor envolvido. A operação teve como objetivo coibir irregularidades, reduzir riscos de acidente e reforçar a segurança no trânsito em Barra de São Francisco. 8:50, giro de notícias com os nossos repórteres, começando com Alice Brito. Bom dia, Alice.
1: A automedicação com antialérgicos, anti-inflamatórios e antitérmicos pode trazer riscos graves à saúde. Quando esses medicamentos são combinados sem orientação de um profissional, podem ocorrer interações que prejudicam o efeito de outros remédios ou sobrecarregam o organismo. O que começa como uma tentativa de aliviar sintomas simples pode acabar causando problemas mais sérios, como lesões nos rins e no fígado, além de complicações no sistema cardiovascular. É o que pontua o coordenador do curso de farmácia da faculdade Newton Paiva, Guilherme Trindade.
2: Um dos erros mais comuns, né, é quando as pessoas não conseguem compreender o princípio ativo e às vezes elas trocam medicamentos ou associam medicamentos com o mesmo princípio ativo porque eles têm nomes comerciais diferentes, gerando às vezes inclusive possibilidades aí de uma superdosagem do medicamento. É muito comum que o senhor utilizar um antigripal, que é um associado de vários medicamentos, e junto com ele associar um outro medicamento que já está ali presente naquela formulação. Então, esse é um grande desafio, pois esses medicamentos em excesso, eles podem causar danos graves, né? E lesões, por exemplo, no fígado, né? Danos hepáticos. Ainda temos outros anti-inflamatórios também que são facilmente obtidos, né? Que são ibuprofeno, diclofenal, conapuxeno, cetoprofeno, e eles aumentam o risco de ulcerações gástricas, né? Ou seja, as úlceras no estômago da população, além de também sobrecarregarem, na verdade, né, os rins do indivíduo que já muitas vezes vive uma doença, uma comorbidade que sobrecarrega aquele órgão, gerando mais risco ao paciente.

0: Então, assim, nunca é recomendado utilizar anti-inflamatórios de forma não orientada, né? Sem que o médico, o farmacêutico, seja consultado anteriormente.
1: Repórter Alice Brito.
2: Muito obrigado, Alice Brito. 8:53. Repórter Fabiano Frade. Bom dia, Fabiano.
3: A apuração dos votos nas eleições do primeiro turno, marcadas para o domingo, 4 de outubro, deve ser a mais rápida de todos os tempos. É o que acredita o presidente do Tribunal Regional Eleitoral de Minas Gerais, desembargador Carlos Henrique Perpétuo Braga.
4: O Tribunal Regional Eleitoral de Minas Gerais envidou muito esforço para aprimorar essa transmissão dos dados. Então, não quero cravar um horário, mas com certeza teremos uma apuração rápida, teremos a divulgação logo na sequência do término da votação.
3: Mais rápida do que nos outros pleitos?
4: Eu espero. Esse é o desafio que eu estou lançando aos servidores e às servidoras do Tribunal Regional Eleitoral de Minas Gerais.
3: As eleições deste ano acontecem em meio às comemorações de 30 anos da urna eletrônica utilizada nos pleitos. Até bem pouco tempo no estado, ainda eram registrados em segundo e terceiro planos, votações em papel em caso de falhas nas urnas, mas nas últimas não teve esse registro. No primeiro turno das eleições municipais de 2024, Minas Gerais, por exemplo, teve apenas 472 urnas eletrônicas substituídas, o equivalente a menos de 1% do total de equipamentos utilizados no estado. E a votação, segundo o tribunal, aconteceu de forma tranquila. Pablo Aragão, secretário de eleições do Tribunal Regional Eleitoral, reforça a integridade da urna eletrônica ao longo das últimas 3 décadas.
5: E a gente tem uma história de integridade do processo eleitoral. Esse processo é amplamente auditado, desde o desenvolvimento dos sistemas até o dia da votação, com o teste de integridade das urnas eletrônicas e o teste de autenticidade dos sistemas eleitorais. Então, toda a sociedade já pôde acompanhar o desenvolvimento desse trabalho e no dia da votação ainda é possível, no último momento ali relacionado ao processo de votação, acompanhar o teste de integridade das urnas eletrônicas, que aqui em Minas Gerais ocorrerá no domingo no auditório do CREA e também na Escola Estadual Pandiaca Lojas.
3: No domingo, dia 4 de outubro, 16.377.659 mineiros irão às urnas. Minas Gerais é o segundo maior colégio eleitoral do país, com 10,32% do eleitorado apto a votar, ficando atrás apenas do estado de São Paulo. Repórter Fabiano Frade.
2: Muito obrigado, Fabiano. Clarissa Guimarães, nossa repórter, com aquela dica sempre especial para você. Bom dia, Clarissa.
6: Olá, gente. Hoje nós vamos falar sobre os vários benefícios da maçã. Uma maçã por dia mantém você longe do médico. Isso acontece porque a maçã tem nutrientes importantes que estimulam o corpo a prevenir doenças. Por isso, comer maçã ajuda a ter uma vida equilibrada e longe de doenças. De acordo com especialistas, tanto a polpa quanto a casca são ricas em vitamina C, sais minerais como cálcio, fósforo e potássio, além de fibras e um poderoso antioxidante, a quercetina. Anote aí os benefícios da fruta. Melhora a função cerebral, é boa para o coração, diminui o risco de diabetes, afasta a prisão de ventre, previne o câncer, combate a asma, previne cáries, fortalece o sistema imunológico, previne doenças oculares, aumenta a saúde óssea, diminui o colesterol e retarda o envelhecimento. O recomendado é consumir uma porção diária da fruta in natura e com casca para melhor aproveitamento dos nutrientes. Quando a maçã é consumida na forma de suco, por exemplo, há uma perda de fibras e os benefícios ficam reduzidos. Para resumir, uma maçã por dia é suficiente para desfrutar de todos os benefícios do alimento. Em Belo Horizonte, para a rede Itaçati, repórter Clarissa Guimarães.
2: Muito obrigado, Clarissa. Essas e muitas outras informações disponíveis no @clubefm103. O maior portal de notícias e entretenimento de toda a região. Dentro de uma hora eu volto com mais informações. Depois do break eu volto trazendo as primeiras participações aqui no 27995247575. Valendo para você aquela marmitex gostosa do Pepitos Petiscaria e Restaurante.
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2: Tô de volta, ótima manhã pra você. Bom dia, bom dia, bom dia, meu Brasilzão lindo. Bom dia, meu povo amado, querido. 9:08, segundona, 28 de setembro de 2026. Seu amigo MR por aqui, Matheus Rocha. Te faço companhia até o meio-dia, de peito aberto, de bem com a vida. Aqui na melhor e mais ouvida em toda a região, nossa Rede Clube 103.9, 93.7. A você de qualquer parte do Brasil e do mundo. Chegando o primeiro tempo das participações, aproveita aí, pega o seu celular, manda o seu áudio pra mim, 27995247575. Bom dia, Matheus, bom dia. Elisângela Mendonça tá aqui comigo, o Teles também tá por aqui. Bom dia pra você, Teles. Abraço pra minha amiga Gersônia também, ótima manhã. Oi, Jaqueline, bom dia.
3: Bom dia, Matheus Rocha, aqui é Jaqueline do bairro da Colina. É, pediu a moda você oferecer pra minha família e pra sua família, excelente segunda-feira. Aqui, eu queria que você divulgasse esse negócio aí no WhatsApp pra mim, é, de uma menina que olha meu menino, é, Dineia Campos. Ela perdeu os documentos todinho, se puder fazer um favor, meu amigo, de tá divulgando aí, vou te agradecer, tá? E bom trabalho pra você, tudo de bom aí, tá bom? Tchau, obrigado, tá bom?
2: Obrigado, Jaqueline, no bairro Colina. Kátia Ângela, bom dia, Matheus, ótima semana pra você, valeu, Kátia Ângela, da Farinheira, abraço pra todo mundo da Vila Farinheira. Joel Bernardo, bom dia, fala comigo.
4: Matheus Rocha, eu que ocorre o sorteio do Marmitec, o restaurante do Pepito, que vai ser sorteado hoje no seu programa. Eu, Joel Bernardo da Silva, de Gantaúna, sou ouvindo todos os dias. Tenha uma boa segunda-feira, então bom dia, fica com Deus.
2: Valeu, meu amigo, fica com Deus também, Joel. Elza, bom dia, minha amiga.
5: Bom dia, meu amigo Matheus. É a Elza Alves Souza Ferreira, aqui do Corte de Sarangês. Mandou um alô pra gente, que tem uma grande audiência. Eu gostaria de participar do sorteio do Mamitex Pepita. Um bom dia pra você, fique com Deus.
2: Fica com Deus também, minha amiga. Beijo no coração. Russo, Barra do Ariranha, Mantena, só da Clube FM. Bom dia, meu amigo.
6: Bom dia. Alô, Clube, com Matheus Rocha, aqui o Russo da Barra do Ariranha. Eu queria ouvir a música com Cristi Ralph, Esse Amor Que Me Mata, oferecer para todos os amigos e as amigas do Russo e os taxistas da Praça da Bíblia, Matheus Rocha.
2: Valeu, Russo, um abraço pra você, todo mundo, Barra do Ariranha, os taxistas, e um abraço pra vocês, de Mantena, Praça da Bíblia, tá todo mundo ligado com a gente. O Belga tá por aqui também, bom dia, Belga.
7: Quer participar do restaurante do Pepito, melhor comida, melhor sabor da cidade, hein? Pra nós sorteio, eu tenho bala aí, que mandaram o Silvério, do Caio Pinto, o Russo Lando Ariranha, Zé Rio Pinto, doutor Caizinho, Zé Paiu, Zé Pigora, Patio Hernandes. Valeu, bom dia.
2: Valeu, meu amigo, abraço pra você. Delaide Fonseca também tá por aqui. Bom dia, minha amiga. Quem tá aqui? Bom dia.
8: Bom dia, Matheus Rocha. Matheus Rocha, hoje eu gostaria de ouvir a música do Roberto Carlos, Este Cara Sou Eu. Eu ofereço pra todos os meus guerreiros, Denivaldo dos Anjos, Mazinho dos Anjos, Casa Grande, Ricardo Terraço, Manu, pra todos, o Gil, você.
2: Obrigado.
8: Pra você, pro Neto Pimenta. E enfim, pra todos os meus guerreiros, que não dá pra falar todos os nomes, né? Que senão o áudio fica muito grande. Mas essa música eu gostaria muito de oferecer pra todos esses meus guerreiros. E pra todos os meus amigos e todos que tiver na escuta do programa. Tá na Clube, tá bom demais.
2: Tá bom demais, Irani. Abraço pra você, obrigado pela audiência. Quem tá aqui também, bom dia, bom dia. Não colocou o nome aqui, mas bom dia. É, tem mais aqui. Oi, bom dia.
9: Bom dia, Matheus, como é que você tá? Tudo bem?
2: Graças a Deus.
9: Eu gostaria de ouvir uma música do Amado Batista.

0: Esse eu gosto, né, de ouvir essa música. Ou do Corolla. Aqui, eu tava mexendo aqui no Instagram aqui, eu vi sua foto, você tá diferente.
1: Mais magro, né?
0: Totalmente diferente da vez que eu te vi lá na casa da Fatinha. Você tá totalmente diferente agora.
1: Espero que seja pra melhor. Ainda não falou não, ainda bem. Diferente pra melhor, Adelina? Tomara, né? Ai, meu Deus, bom dia!
2: Adelina, quero desejar um bom dia pra você, que Deus abençoe o seu dia e seu trabalho.
1: Amém, Nininho.
2: E tô feliz que sexta-feira nós casamos pelo Clássico e sábado foi minha chegada lá na quadra do Ator em Casa. Achei que vocês iam participar do meu casamento, mas estou feliz mesmo assim. Aqui é o Elin e quero você passar uma música bonita para minha esposa Jaqueline, marido dos reis. O Elin de Mateus Santos Pratos.
1: Elinho, Santos Pratos, parabéns, meu irmão. Deus abençoe a vida de vocês sempre, tá bom? Oi, bom dia.
3: Bom dia, Matheus Rocha. Coloco meu nome aí no sorteio do Manipec, do Pepito. Aqui é Maria Luísa de Boa Vista.
1: Valeu, Maria Luísa de Boa Vista, saindo alinhada com a gente. Oi, bom dia.
4: Bom dia, Matheus. Chegando na aula aqui do Mosteli. Coloco meu nome no sorteio aí do Manipec do Pepito aí.
1: Tá bom demais, Ana Alves, quem tá aqui? Bom dia!
5: Bom dia, Matheus, como é que você tá, menino?
1: Bem, graças a Deus.
5: Fala com nós, como é que você passou o domingo de ontem?
1: Opa, bom demais.
5: Porque nós passamos bem, eu mais um negão. Agora você fala como é que você passou o seu domingo. Aqui, eu quero uma música com trio Parada Dura, Avião das Nove.
1: Boa.
5: Pro negão.
1: Fala, negão.
5: Pra você.
1: Obrigado.
5: O preto vaqueiro, o negão da prefeitura.
1: Uhum.
5: E mais, você fica com Deus.
1: Obrigado.
5: Não, você manda minha música, hein? Você não chateia eu não.
1: Já pede puxando minha orelha, hein? Valeu, Santinha. Beijo no coração, minha amiga. A Adelina mandou o outro áudio aqui. Deixa eu ver.
0: Diferente pra melhor, Matheus. Não se preocupa, não, tá? Diferente pra melhor.
1: Ufa, graças a Deus, Adelina. 9h15. Já tem mais participação aqui na maior audiência em toda a região. O som da faculdade, Zé Felipe. Não vou te bloquear.

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6: De volta pra você, reta final do nosso Alô Clube, 9:41. Seu amor ainda é todo. Linda, maravilhosa canção de João Mineiro e Marciano. Bom dia!

0: Tá na Clube, tá bom demais, fechando muito bem aqui o nosso Alô Clube, não é pressão, é a Clube FM com Ana Castela e DJ Boss. 8 minutos faltando para as 10 da manhã, Alô Clube volta para você amanhã, 8 horas da manhã, aqui na número 1 do seu rádio, oferecimento sempre especial da Casa do Cloro Supermercados em Vila Pavão e em Barra de São Francisco, em nome também da Dazilho Eletrônico, 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Deixa eu abrir meu WhatsApp. Quem tá levando aqui Marmitex pra comer bem demais. 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Não, gente. 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Quem tá levando a Marmitex de hoje, deixa eu abrir meu WhatsApp aqui. 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Tá chegando pra você, informação pra você.
1: Doce.
0: Não é essa a vinheta, deixa agora sim, deixa eu pegar aqui, deixa eu tirar aqui, que bagunchei tudo agora sim.
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0: 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Arroba Clube FM 103, para você que não tá seguindo a gente, segue lá, tá bom? Lembrando para você que domingo nosso estúdio móvel estará no centro de Barra de São Francisco para fazer a cobertura do voto a voto das eleições 2026. Amanhã também, antes aí, nosso estúdio móvel estará também amanhã. Já anota o endereço, ó. Amanhã eu vou apresentar o programa Alô Clube, o Clube do Fã, diretamente do centro de Barra de São Francisco, na Avenida Edson Henrique Pereira, número 254, Centro. Amanhã, de 8 ao meio-dia, apresento lá o Alô Clube, o Clube do Fã. O Jumazão Francisco também estará por lá apresentando o Clube Universitário. Você pode passar por lá também para bater um papo com a gente, hein? Ao vivaço, diretamente do centro de Barra de São Francisco, direto do nosso estúdio móvel. Tem mais notícias, eu falei aqui sobre a fiscalização, mas é o nosso repórter Rodrigo Alves trouxe aqui um fato diferente e um quanto tanto inusitado. Uma situação inusitada chamou a atenção da Polícia Militar durante a fiscalização de trânsito realizada pelo 11º Batalhão. Durante as abordagens realizadas, os militares se depararam com nada menos que 12 pessoas, meu Deus, 12 pessoas dentro de um único veículo de passeio. Ai, minha, deve ser uma Kombi, né? Uma van, não era Kombi, não era van. Segundo informações da PM, era um carro de passeio comum, com capacidade para 5 ocupantes. Ou seja, o veículo circulava com mais que o dobro da lotação prevista, 12, hein? A cena chamou a atenção até mesmo dos policiais, eram 12 ocupantes dividindo o espaço dentro do automóvel. Além de inusitada, a situação representa um sério risco à segurança. Em uma ocasião, né, de colisão ou mesmo uma freada brusca, o excesso de passageiros aumenta consideravelmente o risco para quem está dentro do veículo. Afinal de contas, né, a maioria das pessoas vão estar sem o cinto, né? São 5 pessoas que estão

0: estariam aí com cinto de segurança, o restante sem, né? De acordo com o Código de Trânsito Brasileiro, transitar com veículo com lotação excedente está previsto no artigo 231, inciso 7. A conduta é classificada como infração gravíssima, gera multa, 7 pontos na CNH e prevê a remoção do veículo como medida administrativa. O flagrante acabou se tornando uma das situações que mais chamaram atenção durante a fiscalização realizada em Barra de São Francisco. Essa matéria completa lá no nosso arroba Clube FM 103. Tem mais aqui do nosso Instagram, arroba Clube FM 103. Um homem de 30 anos foi preso em flagrante em Pancas, suspeito de estupro de vulnerável e lesão corporal contra uma criança de apenas 6 anos de idade. O caso chegou ao conhecimento das autoridades depois que profissionais da Rede Municipal de Saúde identificaram sinais que levantaram suspeitas de violência contra a criança durante um atendimento. Diante da situação, a Polícia Civil foi acionada. A equipe da Delegacia de Polícia Civil de Pancas, com apoio da Polícia Militar, realizou diligências e efetuou a prisão do suspeito. Após ser detido, o homem foi encaminhado à autoridade policial. A Polícia Civil solicitou à Justiça a conversão da prisão em flagrante em prisão preventiva. A criança recebeu atendimento e foi incluída nas medidas de proteção previstas para casos desta natureza. 9:59, giro de notícias com os nossos repórteres. Alice Brito, bom dia.
1: A margem total do crédito consignado para aposentados e pensionistas do INSS voltou a ser de 45%. Isso porque a medida provisória que reduzia o limite para 40% não foi votada pelo Congresso e por isso perdeu a validade. Na prática, os aposentados e pensionistas podem comprometer até 35% do valor do benefício com empréstimos consignados. Os outros 10% ficam reservados para operações com cartão de crédito consignado e cartão de benefício. Só neste ano, mais de 40 milhões de empréstimos consignados foram firmados no país, movimentando mais de 22 bilhões de reais na economia, segundo o levantamento do Banco Central. O advogado especialista em direito previdenciário, Ricardo Souza, reconhece a importância do crédito para movimentar a economia, mas alerta para os riscos de estimular o consumo e o mercado com base num possível endividamento dos aposentados e pensionistas.
2: O crédito consignado, ele pode sim ser um trunfo para o trabalhador, para o aposentado, mas ele pode ser uma faca de dois gumes também, sobretudo no período que a gente está vivendo de alto endividamento das famílias, por vários motivos, né? Desde BETs até a questão do custo de vida mesmo. O que houve foi que, no início do ano, o governo editou uma medida provisória para reduzir o teto, que era de 45 para 40%, como sendo a margem limite de endividamento do salário, né? Como essa medida provisória não foi votada pelo Congresso a tempo, ela caducou. Perdeu o efeito e a gente retorna agora para os 45%. São 45% divididos, né? 35% para o empréstimo consignado propriamente dito, mais 5% para cheque especial e 5% para cartão de crédito. Muito cuidado na hora de assinar, na hora de contratar o empréstimo, né? Porque ele tem que pensar, como eu disse, é a médio e longo prazo. 45% é uma parcela muito grande da remuneração, né? Então, somente ser feito quando a situação é, quando é realmente uma necessidade, uma urgência, ou quando aquilo está planejado, aquilo está programado para caber dentro do orçamento.
1: Repórter Alice Brito.
0: Muito obrigado, Alice Brito. Repórter Fabiano Frati, bom dia.
3: A primeira segunda-feira da primavera será de muito calor, assim como foi no fim de semana, já que estamos em uma onda que o INMET, inclusive o Instituto Nacional de Meteorologia, está com alerta vermelho de grande perigo de uma onda de calor para uma área que inclui 8 estados brasileiros. Em Minas, 7 regiões estão entre as áreas que podem registrar maiores temperaturas. São elas a oeste, sul, sudoeste, zona da mata, Triângulo Mineiro, Alto Paranaíba e Campo das Vertentes. A expectativa é de temperaturas até 5 graus acima da média. O meteorologista Lisandro Gemiak explica a diferença entre uma sequência de dias quentes e uma onda de calor.
4: Para a gente emitir um aviso de onda de calor, a gente tem o critério de ter pelo menos 5 graus acima da média por pelo menos 5 dias consecutivos, que vai ser mais nessas regiões que você citou. Então, no restante do estado, vai ficar aí muito próximo de ter uma onda de calor, principalmente nas regiões noroeste, pegando a região central, e aqui na região metropolitana, gente deve ter aí de 3 a 4 dias, assim, com temperaturas muito elevadas, muito acima da média. Esse ano a gente tem um agravante ainda maior, que é o El Niño, que está muito forte já. E ele, aqui na nossa região, ele tem essa característica de ter temperaturas mais elevadas e ter uma maior probabilidade de ocorrência de ondas de calor.
3: Muito bem, Lisandro Gemiak, meteorologista do Instituto Nacional de Meteorologia. A onda de calor em Minas Gerais, com essas altas temperaturas e esse alerta do INMET até a próxima quarta-feira, às 18 horas. Para a rede Itasat, repórter Fabiano Frade.
0: Muito obrigado, Fabiano. Repórter Yuri Cavalieri. Bom dia, Yuri.
5: O candidato à presidência da República pelo PL, Flávio Bolsonaro, começa a semana aqui na capital paulista. O senador, ao lado do governador de São Paulo, Tarcísio de Freitas, e do prefeito do município, Ricardo Nunes, faz uma caminhada pelo Brás, região de comércio popular no centro da cidade, às 10:30 da manhã. Depois, à 1 da tarde, Flávio fará uma visita ao famoso Mercadão Municipal, também no centro, um dos pontos turísticos de São Paulo. Enquanto isso, o candidato à reeleição pelo PT, Luiz Inácio Lula da Silva, realiza agenda no estado do Pará. Lula tem 2 compromissos previstos em Belém. Às 4 da tarde, visita o Hospital Dom Luiz I e depois faz um ato de campanha na Praça da República. Já Ronaldo Caiado, candidato do PSD, faz uma caminhada com apoiadores em Goiânia, Goiás. Enquanto isso, Renan Santos, candidato do Missão, estará à noite na escadaria Maria Ortiz, no centro de Vitória, no Espírito Santo. Augusto Cury, candidato do Avante, concentra a agenda aqui em São Paulo. Estão previstos reunião com o banco pela manhã, depois um encontro com representantes do setor de transportes, uma reunião com o YouTube Brasil e à noite a programação inclui uma visita à Assembleia de Deus no Brás. Já o ex-governador de Minas Gerais, Romeu Zema, candidato do Novo, deve almoçar com apoiadores em Caeté, no interior mineiro, e à tarde vai conceder uma entrevista para uma rádio do estado. De São Paulo, repórter Yuri Cavalieri.
0: Muito obrigado, Yuri. Essas e outras informações no @clubefm103, nosso Instagram, o maior portal de notícias e entretenimento de toda a região. Depois do break eu volto com o Clube do Fã. Não saia daí.
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0: Bom dia, meu Brasilzão lindo, bom dia, meu povo amado querido. Seu amigo MR continua por aqui, Matheus Rocha, de peito aberto e bem com a vida aqui na melhor e mais ouvida em toda a região, nossa rede, clube nessa segundona, 28 de setembro 2026. Vai começar mais uma edição especial do nosso Clube do Fã. Você sintonizado comigo em 103.9, 93.7 e você de qualquer parte do Brasil e do mundo, vem!
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1: Uma ótima manhã para você, Luau, o nosso quadro Palavra de Vida, 10:20, pontualmente para você sintonizado comigo em 103.9, 93.7, a você de qualquer parte do Brasil e do mundo, clubefm103.com.br, a você também no nosso Instagram, que sempre acompanha o nosso quadro, ah, meu muito obrigado, você que comenta, você que compartilha, você que coloca aí nos seus stories, ó, valeu demais, viu? Continue comentando, compartilhando, enviando para mais amigos, você que assiste o nosso quadro aí no Instagram, o arroba clubefm103, Palavra de Vida no ar. Sempre uma mensagem especial para você. Uma nova semana, uma nova oportunidade. Começamos mais uma semana, graças a Deus por isso. E talvez você nem tenha percebido, mas hoje Deus está colocando diante de você algo muito precioso. Uma nova oportunidade. Uma oportunidade de recomeçar, de tentar mais uma vez, de levantar depois de uma queda, de buscar novamente aquilo que um dia você acreditou que seria impossível, de olhar para os seus sonhos e dizer: eu ainda não desisti. Porque a vida é feita de recomeços. Nem sempre conseguimos acertar de primeira. Nem sempre as coisas acontecem no tempo que imaginamos. Nem sempre os nossos planos dão certo. Existem portas que se fecham. Existem caminhos que mudam. Existem pessoas que vão embora. Existem momentos em que a gente se sente perdido. Mas nada disso significa que a nossa história chegou ao fim. Um capítulo difícil não significa um final triste. Às vezes, é justamente depois de uma grande dificuldade que descobrimos uma força que não sabíamos que existia dentro de nós. Talvez você esteja começando essa semana pensando: eu já tentei tantas vezes, já lutei tanto, será que vale a pena continuar? E eu quero dizer para você: vale a pena tentar novamente. Talvez não da mesma maneira, talvez seja preciso mudar a estratégia, aprender com os erros, buscar novos caminhos, pedir ajuda, quem sabe, ter paciência. Mas não abandone aquilo que ainda faz seu coração acreditar. Não permita que uma tentativa que deu errado faça você acreditar que todos os próximos também darão. Um fracasso não define quem você é. Uma queda não determina onde você vai terminar. Uma porta fechada não significa que não existe outra. E uma demora não significa que Deus tenha esquecido de você. Talvez você esteja esperando há muito tempo, esperando uma oportunidade, esperando uma resposta, esperando uma mudança, esperando que alguma coisa finalmente aconteça. Continue.

não significa que Deus tenha esquecido de você. Talvez você esteja esperando há muito tempo, esperando uma oportunidade, esperando uma resposta, esperando uma mudança, esperando que alguma coisa finalmente aconteça. Continue. Se o sonho parece grande demais, divida em pequenas conquistas. Se o caminho parece longo, caminhe um dia de cada vez. Se estiver cansado, descanse, mas não desista. Existe uma diferença enorme entre parar para recuperar as forças e desistir definitivamente. Você pode respirar, pode chorar, pode admitir que está difícil, pode dizer que está cansado, mas depois levante novamente, porque ainda existe vida. Ainda existe esperança, ainda existe oportunidades, ainda existem pessoas para conhecer, lugares para descobrir, histórias para viver, sonhos para realizar e, principalmente, existe um Deus que conhece o seu caminho muito melhor do que você. Talvez você esteja olhando para aquilo que perdeu, mas Deus pode estar preparando aquilo que você ainda vai conquistar. Talvez você esteja lamentando a porta que se fechou, mas Deus pode estar direcionando você para uma porta muito melhor. Por isso, não tenha medo do recomeço. Recomeçar não é voltar para o ponto de partida, é voltar mais experiente. Você leva consigo tudo aquilo que aprendeu. As lágrimas, as conquistas, os erros, os acertos, as experiências, as pessoas que ensinaram alguma coisa, as dificuldades que fortaleceram você, tudo isso faz parte da pessoa que você se tornou. Então, começa essa semana com uma decisão. Eu vou continuar, mesmo que seja devagar, mesmo que seja difícil, mesmo que ainda não tenha todas as respostas, eu vou continuar. Vou buscar os meus sonhos, vou cuidar da minha família, vou fazer o bem, vou trabalhar, vou aprender, vou acreditar e, acima de tudo, vou colocar Deus à frente dos meus passos. Porque talvez hoje não consiga enxergar o resultado, mas isso não significa que nada esteja acontecendo. Algumas sementes precisam de tempo antes de aparecerem. Algumas orações precisam de espera. Alguns sonhos precisam de preparação. E alguns milagres acontecem enquanto estamos caminhando. Por isso, não desista no meio do caminho. Continue! A semana está apenas começando. Você ainda não sabe quais portas podem se abrir. Não sabe qual notícia pode chegar. Não sabe quem Deus pode colocar no seu caminho. Não sabe qual oportunidade pode surgir. Então, não permita que o medo escreva o final de uma história que Deus ainda está construindo. Levante a cabeça, respire fundo, ore, faça sua parte e continue. Porque talvez aquilo que você tanto espera esteja mais perto do que imagina. E quando chegar, você vai olhar para trás e entender. Valeu a pena não desistir. Vamos falar com Deus. Senhor meu Deus e meu Pai, nesta manhã nós colocamos diante de Ti o início de uma nova semana. E queremos agradecer por uma coisa muito especial. A oportunidade de poder recomeçar. Obrigado porque mesmo depois de uma semana difícil, o Senhor nos permitiu chegar até aqui. Obrigado porque ainda temos vida, ainda temos sonhos, ainda temos esperança, ainda podemos tentar, ainda podemos mudar, ainda podemos começar novamente. Pai, olhe agora para cada pessoa que está ouvindo o nosso quadro Palavra de Vida. Tu sabes o que ela está vivendo. Conhece as lutas, seus medos, seus sonhos. Conhece aquilo que ela conta para todo mundo e também aquilo que ela guarda em silêncio. Por isso, Senhor, toca profundamente esse coração. Se alguém está cansado, renova suas forças. Se alguém está desanimado, reacende a esperança. Se alguém está pensando em desistir, segura essa pessoa pela mão

diga ao coração dela: continue, eu estou com você. Pai, dá coragem para recomeçar, dá sabedoria para fazer diferente, dá paciência para esperar o tempo certo, dá força para enfrentar os obstáculos e dá fé para continuar acreditando, mesmo quando os olhos não conseguem enxergar uma saída. Senhor, abençoa os sonhos de cada pessoa, mas acima de tudo, direciona esses sonhos de acordo com a tua vontade. Se existe uma porta que precisa ser aberta, abre. Se existe uma porta que precisa permanecer fechada, dá entendimento para aceitar. Se existe um caminho que precisa ser mudado, mostre a direção. Se alguém estiver caminhando pelo lugar errado, traz essa pessoa de volta para o caminho certo. Pai, abençoa o trabalho, abençoa os negócios, abençoa aqueles que estão procurando emprego, abençoa aqueles que estão tentando começar alguma coisa nova, aqueles que estão lutando para sustentar suas famílias, que não falte alimento, que não falte dignidade, que não falte oportunidade, que não falte esperança. Senhor, entra também nos lares, onde houver discussão, leva compreensão, onde houver distância, aproxima, onde houver mágoa, ensina a perdoar, onde houver tristeza, derrama consolo, onde houver medo, coloca coragem, protege os nossos filhos, guarda os nossos pais, abençoa nossas famílias, livra-nos de tudo mal, Pai. Pai, Senhor, hoje eu te peço de maneira especial por aquela pessoa que está quase desistindo de um sonho. Talvez ela já tenha tentado muitas vezes. Talvez tenha ouvido que não conseguiria. Talvez pessoas tenham feito essa pessoa acreditar que não era capaz. Mas, Senhor, mostra a ela que a opinião dos outros não determina o futuro que tu tens preparado. Renova a confiança, levanta essa pessoa, devolve a vontade de tentar, devolve a alegria de sonhar e coloca novamente dentro do coração dela a certeza de que ainda existe um caminho. Senhor, que essa nova semana seja diferente, que venha uma boa notícia, que venha uma oportunidade, que venha uma resposta, que venha uma porta aberta, que venha um motivo para sorrir. Surpreenda alguém que está esperando há muito tempo. Abençoa alguém que está lutando em silêncio e fortalece alguém que está cansado de tentar. Pai, ensina-nos a não desistir simplesmente porque demorou. Ensina-nos a entender que algumas coisas precisam de tempo. E quando o nosso coração quiser parar, lembra-nos de tudo aquilo que já superamos. Porque se chegamos até aqui, é porque o Senhor nos sustentou. E se o Senhor nos trouxe até aqui, a nossa história ainda não acabou. Nós entregamos essa semana em tuas mãos nossos sonhos, nossos planos, nossa família, nossas preocupações, nosso futuro. Tudo pertence a ti. Vai à nossa frente, abre caminhos, guia os nossos passos. E quando não soubermos para onde ir, segura a nossa mão. Que nunca nos falte fé para começar novamente, coragem para continuar, humildade para aprender e força para não desistir. Obrigado, Senhor, por mais uma semana.

medo de recomeçar. Talvez o melhor capítulo da sua vida ainda esteja esperando para ser escrito. Continue acreditando, continue tentando, continue buscando e, principalmente, jamais desista dos sonhos que Deus colocou no seu coração. Uma excelente semana para você e para toda a sua família. Amém, meu amigo? O nosso quadro Palavra de Vida especial para você nesta segunda-feira. 10h34, tá na clube? Tá bom demais. Bom dia!

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Maísa, Bruno e Marrone, Goiás e mais, na rádio que toca muito mais música pra você, 11 horas e 1 minuto, tô indo pro break, já volto, trazendo muito mais música e mais participações, não saia daí.

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1: Ótima manhã pra você, 11:06. 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
1: Excelente manhã para você, é o nosso Clube do Fã, 11:09. Deixa eu falar para você aqui, meu amigo, minha amiga, nessa manhã maravilhosa de segunda-feira. 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
1: Tô de volta pra você, ótima manhã, segundona linda, maravilhosa e quente, hein? E primavera que começou com tudo, com um calorzão, e a Clube FM tá no ar pra você nesta manhã gostosa de 28 de setembro de 2026. Seu amigo MR por aqui, Matheus Rocha, continua te fazendo companhia até o meio-dia, daquele jeito, de peito aberto e bem com a vida, na melhor e mais ouvida em toda a região, nossa Rede Clube 103.9, 93.7, é você de qualquer parte do Brasil e do mundo. Deixa eu mandar mais alô, mais abraço. Galera que participa comigo aqui no 27995247575. Alô, Valtaí, um abraço pra você. Bom dia, obrigado aí pela companhia. Quem tá aqui comigo? Daniel, lá de Santa Luzia do Azul. Bom dia, meu irmão.
2: Bom dia, MR. Daniel, aqui de Santa Luzia do Azul, Água Doce do Norte. Boa segunda-feira para todos. Que a semana seja maravilhosa.
1: Amém.
2: Deixa eu te falar, na Clube tá bom demais. Vê se você consegue achar aí uma música do Zezo. Ponta de faca. Gosto muito dessa do Zezo, fazendo um favor. Tamo junto. Valeu.
1: Valeu, meu amigo, abraço pra você, galera aí de Santa Luzia do Azul, em Água Doce do Norte, valeu, obrigado, abraço também aqui pro Caio de Mantena, bom dia, MR, manda alô pra gente aqui no trabalho, tá na Clube, tá bom demais, valeu, garoto, abraço pra você, galera de Mantena, de ponta a ponta, só da Clube. Luzia, bom dia.

0: com Deus também, Luzia, Córrego da Penha. Oi, bom dia.
1: Ô, Matias, tá comigo, meu filho?
0: Como é que você tá? Bom demais.
1: Aqui quem tá falando é o Negão. Passa pra aí pra te pedir uma canção aí, se você puder passar pra nós. Aquela canção tá vivendo, existindo, oferecer pra todo mundo que tá na escuta aí, pra todo pessoal da família Cuco, pra minha mãe Santinha que tá aqui em casa aqui. E pra você aí, beleza? Tamo junto. Tchau, obrigado. Nós estamos por cá. Esquece nós não.
0: Valeu, Negão, jamais, meu irmão, um abraço pra você, obrigado aí pela companhia, bom dia, Matheus, Deus abençoe, é ADI, oi ADI, bom dia, eu te amo, Seba do Táxi, mandou o vídeo aqui, tá ligado também na clube sempre, né? Abraço, meu amigo.

0: ADI. Oi, ADI, bom dia. O Tião, Seba do Táxi. Mandou o vídeo aqui, tá ligado também na Clube sempre, né? Abraço, meu amigo Seba, a todos os taxistas da região, na sintonia aqui do nosso Clube do Fã. Abraço pro Rodrigo, lá de Águia Branca. Bom dia, MR. Manda um alô pra gente aqui no trabalho. Valeu, garoto. Abraço pra você, todo mundo que tá ligado com a gente em Águia Branca. Valeu. Cadê? Bom dia, Matheus. Tô te ouvindo aqui, é o Valdir Bonitão, da Vila Luciene. Valeu, Bonitão. Um abraço pra você, todo mundo aí da Vila Luciene. Rosilene, lá de Tabirinha. Ô, Rosilene, bom dia, meu anjo.
1: Ei, Matheus, bom dia, tudo bem?
0: Tudo ótimo.
1: Rosilene, manda música aqui pra mim, tô aqui te ouvindo, e mando pra todos os ouvintes e pra vocês aí da rádio, e uma semana abençoada pra você, tá bom, Matheus? Fica com Deus, beijos.
0: Beijos, lindona, obrigado pela companhia. 11:18, daí o Zezo, tenho essa daqui, ó, Zezo Potiguar com o Natan. Pelado e chorando. Tá na Clube, tá bom demais. Ótima manhã pra você.

Bora, clube, tá bom demais. Maria Cecília Rodolfo, meu primeiro amor. 11:33, break comercial, já eu volto com a última sequência, não saia daí.

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1: Tô de volta com mais um clássico pra você, 11:41. Esse clássico é maravilhoso, hein? Milionário José Rico, Estrada da Vida. Bom dia.

0: clássico, hein? Matando saudade pra você, mais um clássico, Milionário José Rico, Estrada da Vida, aniversariantes do dia.
1: Feliz!
0: Você que está completando hoje mais um ano de vida nessa segundona, 28 de setembro. Parabéns, parabéns para Kelly Liberato, meu amigo Juninho Parreiro, Antônio Negreiro. Grande Juninho, um abraço, meu irmão. Aureni Oliveira, parabéns. Alessandro Ribeiro, parabéns. Sara Almeida, Jaqueline também Almeida, Patrícia Gomes, Jonathan Ferreira, Aureni, Jonas, Carla, Cesário, Tatiane, Bento, a cada um de vocês, desejo muita paz, saúde, felicidades, que essa data se repita por muitos e muitos anos e que vocês concretizem todos os sonhos. Parabéns a todos, aniversariantes do dia!

0: Fechando muito bem o nosso Clube do Fã, essa manhã gostosa, maravilhosa, de segunda-feira, Country Beat, Mari Fernandes, um peão desse. 9 minutos faltando para o meio-dia, agradecendo você pelo carinho, pela sua companhia, pela sua audiência, agradecendo também os nossos parceiros, Moreira, mega loja da construção no bairro Irmãos Fernandes, Móveis Simonete, um super atacado, VIP Center e 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Daqui a pouco, meio-dia, tem horário eleitoral gratuito, meio-dia 25, Gilmazão Francisco comanda o Clube Universitário. Lembrando que amanhã, gente, amanhã estarei apresentando o Alô Clube, o Clube do Fã, diretamente do centro de Barra de São Francisco. Nosso estúdio móvel vai estar lá na Avenida Edson Henrique Pereira, número 254, no centro. Passa por lá amanhã, estarei por lá de 8 ao meio-dia, nosso estúdio móvel. Um abraço pra todo mundo, ótima semana, abençoada por Deus, um abraço marmanjada pra elas, eu deixo aqui um beijo no coração. Tá na clube? Tá bom demais, esquece não, hein?
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3: Meio-dia e 34 aqui na Clube.

0: ligado aqui com a gente. Estamos ao vivo para a Mantena 93,7 e para a Barra de São Francisco 103.9. Seja bem-vindo, seja bem-vinda. Ótima semana pra gente. Vamos juntos até as 4 horas da tarde aqui na Clube. É claro que você participa com a gente, manda seu alô, manda seu recado pelo nosso contatinho, nosso WhatsApp, que você já sabe, é o 27995247575. Hoje é segunda-feira, dia 28 de setembro 2026. Última semana das eleições. Tá chegando o dia. Muita responsabilidade na hora de votar. 12:36 aqui na Clube. Boa tarde pra você na sua casa. Boa tarde pra você no seu trabalho. Seja bem-vindo, seja bem-vinda. Vamos juntos até as 4 nessa segunda-feira. Parabéns pra você que faz aniversário. Saúde, paz, muita saúde pra você. Muitos anos de vida. Que Deus te abençoe. E se porventura for fazer aquele evento, pode chamar que a gente vai. 12:36 aqui na Clube.
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0: Vamos começar muito bem a nossa semana, a nossa segunda-feira aqui na Clube, 12:36. Pra começar, tem Zezé e Camargo, Banalizaram. Participe com a gente. 27995247575. 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

Móveis Safadão e Rei Vaqueiro, Displicente, Zezé e Camargo banalizaram meio-dia e 42 aqui no clube. Vamos juntos até às 4 nesta segunda-feira, dia 28. 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

0: Luana Prado aqui na Clube, Diego e Vitor Hugo, Beijo Fuleiro, Nando Moreno em Rio Negro e Solimões, Chapeludo. É o nosso clube universitário até as 4. 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Agora 7 minutos, faltando para uma.
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1: Passando agora, crédito, meu filho. 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

0: O Cruzeiro retomou os trabalhos na Toca da Raposa neste domingo, visando o compromisso dia 7 de outubro contra o São Paulo, 9:30 da noite, no Mineirão. O time do Cruzeiro que teve uma boa notícia, Lucas Romero já treinando, né? Normalmente naquela fase de transição e não deverá ser problema para o técnico Arthur Jorge visando este compromisso contra o tricolor do Morumbi. Neste final de semana, nós tivemos o jogo entre Mirassol e Uberlândia no Triângulo e o Paulinho, que é executivo do Mirassol, conversou com a nossa parceira, a Rádio Vitoriosa do Triângulo Mineiro, a Rede Itasat, e disse que não tem nesse momento nenhuma conversa com o Cruzeiro. Mas na verdade sabemos que nos bastidores interessa sim ao Clube Celeste, o executivo do Mirassol, e que essa semana poderemos ter novidade em relação a esta possível chegada. Com o Cruzeiro, fala o repórter Paulo Azevedo.
1: É, o Galo que vai ter o Bragantino sábado, o jogo adiado da 21ª rodada na Arena MRV, e se vencer o jogo, vai se consolidar no G7 da competição, no brasileiro, com 43 pontos. Caso vença, o time paulista abre vantagem para o oitavo colocado. O treinador atleticano que vai ter aí uma semana para definir substitutos do Kevin Castanho e também do Alan Franco, que são titulares da equipe e estão nesse período de data FIFA. Vitão também vem sendo um jogador importante no elenco, não vai estar em campo, assim como os estrangeiros. Há uma tendência para mais uma chance para Alexander no meio-campo atleticano no fim de semana.
2: É em Belo Horizonte, repórter Cláudio Rezende.
3: E falando dos cariocas, eu começo com a dupla Vasco e Flamengo, até porque durante o domingo um avião com uma faixa sobrevoou as praias do Rio de Janeiro, dizendo o Maracanã também é do Vasco, além de outros cartazes que foram espalhados pela cidade dizendo NFL pode o Maracanã, mas o Vasco não pode. A CBF que liberou a tabela da Série A na 33ª rodada, dia 29 de outubro, quinta-feira, 8 da noite, tem Vasco e Flamengo com o mando do Vasco, que não confirmou Maracanã e pode até levar para outro estado este clássico. O Flamengo, por sua vez, espera a CBF acertar aí com o Vasco a questão do Maracanã para este clássico. Flamengo que volta a jogar pelo campeonato no dia 8 de outubro na cidade de Santos contra o time do Peixe pelo campeonato brasileiro. O Fluminense volta ao trabalho na terça-feira, já que tem folga nesta segunda. Os jogadores curtiram o final de semana com as suas famílias e na seleção o Martinelli revelou que Thiago Silva conversou com ele, deu toques importantes sobre seleção brasileira e o convívio com o técnico Carlo Ancelotti. No Botafogo, o time também volta aos treinamentos visando o clássico com o Vasco.

0: da Gama no estádio Nilton Santos, precisando da vitória. O técnico Tite quer usar este período para conhecer melhor o elenco botafoguense. No Rio de Janeiro, o repórter Wellington Campos.
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9h14 aqui na Clube Michel Teló, Fugidinha, Marcos e Belotti, Pena que Sanja da Mora. É o nosso clube universitário até às 4. 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Vou dar um abraço aqui pra Diana. A Diana tá mandando boa tarde pra pediu Zezé de Camargo e Luciano e Perfeito. Oferece pra todos da Fazendeiros, Rafael, Andréia, Cristina, Elisiane e a Jamila. Bom trabalho pra vocês, ótima segunda-feira, ótima semana. A Diana é fanzaça do Zezé de Camargo e Luciano, né? Aliás, quem não é, né? Quem não é? 1:19 aqui na Clube.

Tem gente que só tá na tentativa, só na tentativa. Zé Neto e Cristiano aqui na Clube quase todo dia. Zezé de Camargo e Luciano Imperfeito, é o nosso clube universitário até as 4. 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

0: aí direitinho a semana? Então vamos lá, vamos falar da vida dos outros? Gente, cantor Netinho de Paula, Negritude Júnior, né? Aquela coisa toda, apresentador de TV, e ele estava num show no final de semana e ele aproveitou o show pra contar sobre um problema de saúde, uma situação que ele tá passando, mas que segundo ele, tá tudo bem, ele está tranquilo. O Netinho teve um diagnóstico de câncer, tá? Ele anunciou que vai fazer uma pausa nos shows, falou que é uma coisa que é relativamente tranquila de se tratar. De acordo com a equipe médica, ele tá com câncer de tireoide, mas em estágio inicial, muito prematuro, e justamente por isso o prognóstico, né? A chance de recuperação e de tratamento é muito boa, e os médicos já indicaram que tem uma cirurgia já prevista agora para o mês de outubro. Ele vai ficar 30 dias afastado dos palcos para essa cirurgia e também vai começar o tratamento quimioterápico e tudo mais logo após a cirurgia. Ele falou que não quis comentar nada antes para não estragar nem o sonho nem a alegria dos fãs, mas que ele precisou anunciar isso justamente pela pausa na carreira, né? Mas Netinho diz que tá tranquilo, acreditando que vai dar tudo certo. A equipe médica também foi bem positiva e a gente deseja saúde para ele e que rapidinho retorne aí pros palcos para fazer a alegria da galera, né? Parece que festa em barco agora virou moda, tá? Teve mais uma festa em outro barco, dessa vez um reencontro. Quem acompanhou o El Chan nos anos 90 lembra disso, né? Sheila Carvalho e Carla Pérez. Essas duas eram sensacionais juntas, né, gente? Oh, coisa boa, que dançar. Era um negócio, um espetáculo. O Brasil parava pra assistir a boquinha da garrafa com essas duas. Pois é. Elas marcaram época como dançarinas do El Chan e apareceram juntas nas publicações de dona Sheila Carvalho, que celebrou 53 anos de idade numa festa em um barco. O marido de Sheila, Tony Salles, o Xande do Harmonia, todos eles estavam nessa comemoração. A Sheila fez aniversário na quinta, só que ela prolongou a festa, gente, ao lado da família, dos amigos, e foi final de semana adentro, tá? E a festa teve boa e a nossa juiz de forana estava lá celebrando a vida, né? A nossa querida Sheila Carvalho, que é de Juiz de Fora. Então, parabéns pra elas, agora que a festa teve boa, teve. Dançar até falar que chega. E vou te falar, tão em forma, né, gente? Às vezes as pessoas criticam, ah, pôs botox, tá com a cara assim, tá com a cara assada, mas vou te falar, ó, pra tá com aquele shape e dançar o tanto que elas dançaram, menino, estavam bem demais da conta. A gente pode falar mal, mas tem que reconhecer também, né? Tem hora que exagera no procedimento, mas que mandam bem na dança, isso, mano, melhor do que muita novinha por aí, tá? Ó, amanhã tem mais conta aí pra você. Um beijo, bom começo de semana, juízo pra todo mundo, hein? Se for pro barco, não quebre dedinho. Tchau.
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0: essa música. 15 minutos faltando para as duas aqui na Clube. Simone Simari, mando por um. Diego e Vitor Hugo, Moça pra Casar. Ótima segunda-feira pra você, ótima semana pra gente. Eu falei agora há pouco que a Diana da Fazendeiros é fãzaça do Zezé de Camargo e Luciano. Esqueci de falar que a Maria Dominga também, da Barra do Bom Jardim, é fãzaça do Zezé de Camargo e Luciano, né? Do Mirosmar e do irmão lá. Abraço, Maria Dominga. Tá fazendo almoço, tá fazendo o que aí, Maria Dominga? Qual o cardápio hoje aí? Fala pra mim, qual o cardápio aí hoje do almoço? Ó, tá almoçando tarde, Maria Dominga. Agora, 1h45 já, né? 1h45 aqui na Clube. A Idelsânia também é fã. A Idelsânia também falando que é fã também. Valeu, Idelsânia. A Rosilene Monteiro tá mandando um recado também aqui. A Idelsânia chegou em casa agora. Então tá, daqui a pouco eu vou atender todo mundo aqui. 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Barra Elétrica e Mantena Elétrica. 11 minutos faltando para as duas aqui na Clube. Rosilene Monteiro tá com a gente. Fala, Rosilene, boa tarde pra você.
1: Oi, Gilmar, boa tarde, tudo bem? É Rosilene.
0: E aí?
1: Gilmar, gostaria de ouvir uma música com Rick Renner, Negativo e Positivo. E ofereço pra todos os ouvintes e pra vocês aí da rádio. E uma semana abençoada pra você, tá bom? Fica com Deus, um abraço.
0: Valeu, Rosilene, um abraço pra você. Obrigado pelo carinho, obrigado pela companhia. Quem mais tá com a gente aqui? Alô,
2: Francisco, boa tarde. Ah. De pedir uma música pro Simone Mendes, Fazer Amor no Escuro. Agradecer pra todo aqui de Rio Preto, pra todos meus amigos. Tchau, obrigado.
0: Valeu, um abraço pra vocês, obrigado pela participação no 27995247575. Aqui você manda seu recado, manda o seu boa tarde, fica à vontade, pede a sua música nessa segunda-feira, dia 28 de setembro, 10 faltando para as duas.

prestou atenção na letra? Hã? Se ligou aí na letra, né? Simone Mendes. Amor no escuro. 1h56 aqui na Clube, Simone Mendes, aqui na Clube, Rick Renner, Negativo e Positivo. Essa música fala amor no escuro, mas falar, fazer amor no escuro com a luz acesa tem que ser num bom colchão, né? É. 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

0: 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E quem levanta feliz, a vida rende mais. É, a vida rende mais, tá bom? 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
0: 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Um minuto faltando para as duas aqui da clube. Eu perguntei para Maria Dominga da Barra do Bom Jardim o que ela tava almoçando. Ela mandou para mim aqui o cardápio. Vamos lá, covardia. Olha, o cardápio da Maria Dominga hoje é arroz, couve, cebolinha, banana frita e um feijão à la minha mãe, com uns trupicão. Eita, nós! Eu só coloco só os trupicão. Ô Maria, faz isso não, hein, Maria Dominga. Arroz, couve, cebolinha, banana frita, nossa senhora. Eita, eu já almocei, mas chegou a dar fome aqui, viu? Chegou a dar fome, ô meu Deus do céu. A minha amiga Regis fala que eu só falo em comida aqui na rádio. É. O meu dos prazeres da vida, né, gente? Tem que comer bem, tem que se alimentar bem. 2 horas em ponto aqui na clube.

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0: 2:10 aqui na Clube. 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

0: 2h19 aqui na Clube, João Neto e Frederico e Bruno Marroli chamam isso de traição. Danilo e Davi, Eu Não Sou Terapia, Fala Mansa, Origem de Tudo. É o nosso clube universitário. 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

tarde, meu amigo Gilmar Francisco, segundou, calorão, dá vontade até de tomar uma em plena segunda, mas vamos segurar a onda, né? Mas essa semana eu tô terrível, então eu quero pedir uma música hoje especial pra mim e pra você. Tô numa média boa remix, procura aí, tô numa média boa remix. Ouve a letra pra você ver aí, ó, pra mim e pra você, hein? Bora, bora, segundou, tá na clube, tá bom demais?

0: Casbit, Felipe Rodrigo, média boa, versão remix. Léo Magalhães e Paula Fernandes aqui na Clube. 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

2h44 aqui na Clube. Bruno Barreto, Texana 37. Gustavo Lima, Bala Alojada. É o nosso clube universitário até às 4. 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É só falar com o nosso amigo Fabão. 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Quero lembrar que daqui a pouquinho tem a nossa mensagem do dia.

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1: 3:03 aqui na Clube.
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1: Ótima segunda-feira para você, ótima semana.
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1: Vamos juntos até as 4.
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3:13 aqui na Clube Pablo, imprevistos, Panda, Porcelanato, Fred e Fabrício, você não cuidou. É o nosso clube universitário até às 4. 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Ortopédia e Colchões, 3:15 aqui na Clube.

0: 3:24 aqui na Clube, Rafa Torres, Casais Trocados, Manu Batidão, Tic Tac, Amor Sertanejo. 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
1: Todos nós temos as mesmas 24 horas. Pode não parecer. Quando você compara o seu dia com um dia de pessoas bem-sucedidas e percebe que elas fazem em um dia muito mais do que você acredita ser capaz de fazer em uma semana. Mas todos nós temos esse número limitado de horas por dia, que nem mesmo pode ser aproveitado completamente. O que faz com que essas pessoas sejam diferentes de você? Por que elas conseguem?

enxerga valor nestas 24 horas, como um recurso finito que está apenas esvaindo, você começa a correr contra o relógio e fazer cada minuto valer a pena. Você quer que sua vida mude? Comece a olhar para cada hora do seu dia como um momento de fazer uma melhor escolha. Assistir mais um episódio de série ou ler um capítulo de um livro. Passear com os amigos pela terceira vez na semana ou fazer um curso online e se qualificar ainda mais. Trabalhar com afinco, entregando o seu melhor e se destacando, ou passar o dia inteiro mexendo nas redes sociais, deixando tudo para depois. Viu só? Tudo são escolhas que você faz com o seu tempo. A procrastinação nada mais é do que a falta de consciência do valor que o seu tempo possui. Quando você enxergar o tanto de coisas boas que pode fazer por si mesmo durante o mesmo tempo que gasta fazendo o que não tem nenhum valor, o seu jogo muda. Não há outro jeito de dizer isso. É necessário tomar vergonha na cara, olhar para si mesmo no espelho e dizer: de agora em diante, eu não gastarei mais meu tempo com o que não me faz alcançar o sucesso. E assumir isso não apenas como um mantra, mas como um compromisso que você assume com você mesmo, com a pessoa que você deseja construir e se orgulhar de ser. Veja só, mais tempo da sua vida acabou de passar, mas pelo menos dessa vez você aprendeu algo que pode te transformar poderosamente. E aí, como que você vai gastar as suas próximas horas? Uma vez que elas acabarem, você nunca mais poderá recuperá-las. Então é melhor construir algo que te trará resultados. E esses resultados só virão através das escolhas que você fizer.

Comunidade de Nilópolis, Deus Sara nação, finalizando muito bem o nosso clube universitário. É sempre bom finalizar o nosso clube com um louvor maravilhoso, uma mensagem maravilhosa nesta segunda-feira, dia 28 de setembro. Última semana aí do mês de setembro. É, chegando perto de votar, né, pessoal? Muita responsabilidade, viu? 3:44 aqui na Clube, finalizando o nosso Clube Universitário, que volta amanhã, a partir do meio-dia, com muita música bacana, com o Minuto do Esporte, também com as notícias dos famosos, com as principais informações do Brasil e do mundo. Semana decisiva para o nosso país. Todos nós temos que exercer o nosso direito de cidadão, votar, né? Sair de casa, votar com muita responsabilidade. E a boa sorte pro nosso país, né? Boa sorte pro nosso país, tá bom? 15 minutos voltando para as 4 aqui na Clube. Daqui a pouquinho tem Adilson Batista apresentando o Batidão Sertanejo. E eu volto amanhã, se Deus quiser, a partir do meio-dia com o nosso Clube Universitário. Mais uma vez, parabéns para você que faz aniversário nessa segunda-feira. Um dia maravilhoso para você, muita paz, muito sucesso, muita saúde, que Deus te abençoe. E se Deus quiser, a gente se encontra amanhã a partir do meio-dia aqui na Clube. Grande abraço para todo mundo. Daqui a pouquinho tem Adilson Batista e o Batidão Sertanejo. Inter.

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amiga, boa tarde, boa tarde, boa tarde, estamos chegando, hein? Para mais um programa Batidão Sertanejo, um batidão bruto aqui na Clube FM, com muito prazer, com muita alegria, como sempre, muita gratidão, meu povo. Vamos nós a partir de agora até as 19 horas com o Batidão Sertanejo, um batidão bruto aqui na sua Clube FM. Boa tarde, meus compadres e minhas comadres, meus guerreiros e minhas guerreiras, sejam todos bem-vindos, hein? 16:04 na Clube, segundo dia 28, né? É 28 de setembro de 2026. E aí, pessoal, tudo bem? Tudo

0: Dentro da Clube, segundo dia 28, né? É 28 de setembro de 2026. E aí, pessoal, tudo bem? Tudo pivarga, bala, hein? Chumbo Grosso! 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Pra você ligado comigo em Central de Melo Central, boa tarde. Alô, São João de Mantenim, Itabirinha, Vargem Grande, Limeira, Divino das Laranjeiras, boa tarde. Meu povo de Ataleia, Nova Belém, Galileia, São Félix de Minas. Oi, Mendes Pimentel, aquele abraço, hein? Forte abraço a Doce de Ecoporanga, Ponto Belo, Montanha. Água Doce do Norte, oi, Nova Venécia, hein? Meu povo aí, claro, de Vila Pavão, também na sintonia. Forte abraço a todos aí de Ponto Belo. Alô, meu povo, curtindo o batidão sertanejo em São Mateus, também ligado com a gente, meu povo aí de São Domingos do Norte. Alô, Pancas, Águia Branca, Alto Rio Novo, Mantenópolis. Alô, Mantenópolis, boa tarde, hein? A você que ouve no aplicativo no Brasil e no mundo, sejam todos bem-vindos ao nosso batidão sertanejo, moçada. E o Canto ou Dança de hoje, como é que está, hein? Ah, Canto ou Dança?
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0: Tá assim, ó. O vencedor canta três músicas, hein? E os primeiros que votarem, escolhe.

E aí, pessoal, vai de Rio Negro e Solimões? Não adios, vamos de Mato Grosso e Matias. Essa briga promete, hein? Canto ou dança?

0: E aí, pessoal? É Mato Grosso e Matias? Ou Rio Negro e Solimões aí no canto da dança de hoje? Ah, eu quero ver. Pra galera dos bares da cidade, churrasquinhos da cidade. Meus compadres e minhas comadres, ligado comigo, meus guerreiros e minhas guerreiras, hein? Aos comerciantes, comerciários, boa tarde. Meus amigos da construção civil, meus amigos taxistas, meus amigos nas pedreiras e serrarias, ligado aqui na clube no batidão certo, né, gente? A você no aplicativo do Brasil e no mundo, muito obrigado pela companhia, muito obrigado pela audiência. A turma que tá capeia sendo, alô galera do chapéu, as simpáticas, lindas e maravilhosas donas de casa, boa tarde pra todo mundo, hein? Quem tá comigo na clube no batidão, deixa o povo falar, meu filho.
1: Boa tarde, minha amiga Dulce Batista.
0: Oi, Rose, boa tarde.
1: Mais uma semana iniciando com as bênçãos de Deus.
0: Amém.
1: Eu tô igual aquela música do Cristiano Araújo. Ah. Hoje eu tô terrível.
2: Hoje eu tô terrível.
1: Toca uma música pra mim, que era o Zé Elias, Eu Vou Morrer de Amor. Ofereço pra toda a galera da clube, em especial pra você. Uma boa semana pra todos. Um ótimo fim de mês de setembro aí.
0: Valeu, lindona. Obrigado, Rose.

0: ligadinha na Guto curtindo batidão.
1: Esse paredão aí cantou dança.
0: Ah.
1: É, eu tô divididinha, divididinha, mas vou de Negro e Solimões, quero lenço.
0: Lenço. Valeu, Rose. Saiu na frente, Rio Negro e Solimões. E se vencer, vai cantar a música Lenço. Especialmente atendendo a minha grande amiga Rose. Ô, alemão.
2: Fala comigo, Adilson Batista. Toca pra mim hoje aquela, o caboclo. Caboclo da cidade. Chãozinho, chororó. Feliz pra todos meus amigos de vegado, principalmente pra você, meu filho. Tá na hora de tomar uma, né, Adilson?
0: Já pode?
2: Já deu 4 horas.
0: Valeu, alemão do Clara, abraço pra você, meu parceiro. Oi.
3: Luiz Batista, boa tarde, meu voto é Rio Negro e Solimões.
0: Rio Negro e Solimões amplia 2-0 o placar. Meu amigo Barbosa do táxi, abraço a todos os meus amigos taxistas ligados no batidão sertanejo. Canto a dança. Quem tá aqui? Opa!
4: Boa tarde, Adilson Batista. Fala comigo, Adilson.
0: Alô, Aguinaldo. Fala comigo.
4: Aqui de Boa Esperança.
0: Fala, Bruto.
4: Aqui, tudo bom com você?
0: Tudo tranquilo,
4: tá normal. Tudo bem, espero que você também tá. Ô, Adilson, gostaria de ouvir uma música aí com Gini Gênio. Faz aquela música aí pra mim, Macaco Velho, né? Tá
5: macaco velho, né?
4: Tá
5: mão na cumbuca.
4: Beleza, pra todo mundo que gostar da música, que ouve a rádio.
5: Beleza.
4: E vocês aí da rádio. E falou, macho, bom trabalho pra você.
0: Valeu, Aguinaldo.
4: Tamo junto e misturado.
0: Colado.
4: Ah, tubo, tá bom demais.
0: Falou, bom demais.
4: Um abraço.
0: Valeu, Aguinaldo. Abraço, meu amigo. Obrigado, Aguinaldo. Alô, meu povo de Boa Esperança. Grande abraço, hein? De ponta a ponta, neste mundo, meu Deus, só da clube Batidão Sertanejo, moçada. Oi.
6: Batidão Sertanejo com Adilson Batista, aqui é o Russo da Barra do Ariranha. Eu
0: viro
6: a música com Eduardo Costa. Eu mereço oferecer pro meu amigo Adão da Serraria e sua

0: você que é fenomenal, meu amigo, obrigado, Rus. Jogo agora é o seguinte, hein? Mato Grosso e Matias, agora tem um, Rio Negro e Solimões tem dois, canto dança. Opa!
1: No canto e dança aí, eu roto pro Rio Negro e Solimões. Joel Bernardo da Silva e Ganta Una, tenha uma boa tarde.
0: Valeu, Joel! Nesse caso amplia, hein? Três agora pra Rio Negro e Solimões. Um pro Mato Grosso e pro Matias. Oi!
2: Ei, Adilson, boa tarde, tudo bem?
0: Erros!
2: Se tiver na programação aí, passa pra mim, Guilherme Silva, Amor de Jasmim.
0: Amor tá de Jasmim.
2: E se não tiver essa, passa Rick Renner, Tô Pelejando.
0: Pelejando.
2: Ofereço pra você e pra todos os ouvintes. E no canto dança, meu voto vai pra Rio Negro e Solimões.
0: Quatro votos, hein? Quatro votos em jogo, nem o jogo, o programa nem começou. E Rio Negro e Solimões já tá com a bola na marca do pênalti. A bola marca do pênalti. Quatro agora, hein? O Mato Grosso e Matias tem um. Mas ainda acredita na vitória, acredita na virada. Minha amiga Delsânia, um abraço simpático. Alô, meu povo de Águia Branca. Alô, Ney. Alô, Dona Ana Maria. Alô, família Batista. Alô, Juracia. Alô, Irenilda. Aquele abraço. Bora de música, pode aumentar o volume, aumenta mais. Não, pode aumentar mais. Dá um sorriso pra nós e fala assim, ô trem gostoso, trem cosquento. E o batidão certo, deixa o batidão bruto do jeito que a moçada gosta está entrando no ar.
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0: 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Quem tá comigo aqui, do batidão? Oi. Oi. Fala, meu povo.
1: Otário Adilson.
0: Otário Adelaide.
1: Hoje eu quero ouvir uma música com Jean e Giovanni. Você e Minha Vida.
0: Ah, lá onde ela foi.
1: Preço pra todos os ouvintes, todo quem gosta da música. Quem tá na clube.
0: Tá bom demais, Adelaide. Tá bom demais. Tchau, obrigado,
1: tchau,
0: simpática.
1: Filho, Deus, que Deus sempre te compõe e ilumine o seu caminho.
0: Amém, querida.
1: Que você sempre continua com esse vozeirão, só você
0: tem.
1: Ah,
0: obrigado, simpática.
1: Meu voto pra cantar, Bonino Solimone.
0: Valeu, Adelaide. Israel de Jolada, nesse caso, o jogo tá decidido, não perde mais, hein? Rio Negro Solimões é o grande vencedor do Canto Dança de hoje, hein? 16:28, hein? 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
0: Acaba não, mundão. Ô, Kika.
3: Quem fala aqui é nós, é o Kika. Dá música boa pra nós de Mala Amarela.
0: Mala Amarela.
3: Beijo pra todo mundo que tá sentando a pena no trem. O Cristiano, pra Vanessa, o Toadinho, pro Baianinho Pescador. O Cebado Tati, o Cristiano Fazenda com a mão, pra gerar. Pra todo mundo que tá sentando a pena no trem na parte da tarde. Valeu, Adilson. Um abraço. Tô arrasando a braquiada pra sentar a pena no trem. Boa tarde.
0: Vai lá, Kinga. Boa tarde, Kinga. Ô, Kinga, vai lá e taca a pia sem dó. Taca a pia sem dó, Kinga. Eu quero ver a pia cantando. Segredos, sempre esperar. E aqui, quem é que é comigo? Deixa o povo falar, Adilson. Oi, pai Gerard.
4: Adilson Batista. Boa tarde.
0: Tarde, pai Gerard.
4: Adilson. Parei de passar áudio, mas eu tô ligado, viu, Adilson?
0: Obrigado, pai Gerard.
4: Ó, roda pra mim aí hoje aí. Tião Carreiro Pardinho. Gato de três cor. Alô? Oferecer ela pro Kika, pro Juarez, pro Pedrão, pro Cebado Táxi, Gessi Sabonete. Oferecer pra. Pro, todos os nossos ouvintes, todos aí que estiver ouvindo.
0: Valeu, pai Gerardo! Abração pro seu, parceiro! Abração pro amigo Márcio. Márcio Bar tá ligado do batidão, hein? Alô, Márcio! 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Oi.
5: Boa tarde, Adilson. Pra cantar Rio Negro Solimões. Se ele ganhasse, passa essa música aí.
0: Essa é doída, né? Essa é doída. Valeu, Kátia. Um abraço simpática. O Flávio tá ligado comigo lá em Portugal. Alô, Flávio. Boa tarde, garoto. Oi.
6: Boa tarde, Luciano Pereira Fernandes, Corporanga.
0: E Luciano?
6: Indica a música, Alemão do Sol Fica Amor. Ofereça essa música também pra você também da Radinho. Luciano Pereira Fernandes, Corporanga.
0: Valeu, Luciano. Obrigado, meu amigo. Vou atender já já o meu grande amigo e conterrâneo, Luciano, lá de Corporanga. Alô, meu povo da Prata dos Baianos, aquele abraço. Opa.
7: Ei, Adilson, boa tarde, tudo bem?
0: Ei, Rosilene,
7: manda música pra mim, eu ofereço pra todos os ouvintes e pra vocês aí da rádio, e uma semana abençoada pra você, tá bom, Adilson? Fica com Deus.
0: Valeu, simpática, alô, Rosilene Monteiro, alô, meu povo São João de Manteirinha, alô, meu povo de Itabirinha, alô, meu povo de Vaz Grande, alô, Central de Minas, boa tarde, Adaleia, Nova Belém, aquele abraço. É pouco rádio ligado, não, meu filho. Tá todo mundo ligado aqui, ó.
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0: Não é 100%, não, mas estão dizendo que é o melhorzinho que tá tendo, hein?
9: Boa tarde, Adilson. Como é que você tá, menino? Fala comigo. Olha, eu quero uma música com Rayan e Raí. Chorei no sinal. Oferecer pra você, pro negão vaqueiro, negão da prefeitura, pra Adelaide. E pra mim, né, meu amor?
0: Pra você, tá principalmente, lindona.
9: Quero minha música, tá?
0: Valeu, maravilhosa. Obrigado, Santinha. Boa tarde, minha querida. Vamos pelejar, gente. Vamos pelejar, vamos. Rick Henry, eu atendo de Alçânia. Mandar pro Ney, que também gosta muito de achar a música do Ney. Aumenta, aumenta, aumenta aí.

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1: Batidão Bruto na Clube, hein? Boa tarde, boa tarde, boa tarde. Bom demais, hein? E a Clube não para. Eu atendo quem? O Daniel e a Mala Amarela. 16:43 no batidão. Tá na Clube? Tá bom demais.

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2: Ô, batidão, aqui na clube são 16:49 na clube, boa tarde. Tudo bem, pessoal? Tudo tranquilo, tudo normal? 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
4: Boa tarde. De volta com o batidão. Bom é pouco.
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4: Já tá saindo a jantinha do Pepito, hein? Alemão do forró, fica, amor. Eu atendo o meu amigo Luciano lá em Ecoporanga, ligado no batidão.

0: Rani. O meu amigo Russo havia pedido aí com o Eduardo Corsa, né? Mas achei que programado com os originais, o Ricker e o Rani.
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0: Batidão sertanejo aqui na clube. Boa tarde. E aí, tudo certo, pessoal? Tudo tranquilo, tudo normal por aí? Fala comigo como é que tá o inhame aqui. Ó, jantinha do Pepito tá saindo, hein? Já tem jantinha do Pepito. Sempre preparando aí uma delícia pra você. No canto dança, resolvido o jogo, quem ganhou foi Rio Negro e Xenimões, hein? 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Opa, quem tá comigo no batidão? Oi, oi, oi, fala meu povo.
3: Olá, boa tarde, Adilson Batista. E aí, tudo bem com você?
0: Oi, Tereza.
3: Sabino.
0: Tudo bem, minha amiga?
3: Adilson, meu voto pra cantar é Rio Negro e Solimões.
0: Venceu.
3: Eu queria ouvir uma música com André e Andrade, Fica a Sua Escolha, e oferecer pra minha família e pra todos que estão ligadinho na Clubes, pra vocês aí da Clubes, porque tá na Clubes, tá bom
0: demais. Tá bom demais, não tá? Tchau. Valeu, Tereza, obrigado, minha amiga. Todos os meus amigos ligados no batidão. Todos os meus amigos curtindo o batidão sertanejo, o batidão bruto. Aí, na Apuaia, alô meu povo do Apuaia, aquele abraço. Quem tá aqui?
4: Oi. Boa tarde, como é que você tá? Você tá bom, meu querido?
0: Oh, negão.
4: Tá bom demais. Aí quem tá falando é o Negão. Passa um play a copa, te pedir uma canção. Se você puder passar pra nós, Maria Mendonça, Amante Não Vai Ser Fiel. Oferecer pra todo mundo que tá na escuta aí, pra todos os ouvintes aí, pra minha mãe Santinha que tá aqui, no curral aqui me ajudando aqui. E pro meu filho Matheus também que tá colado com nós aqui, pra toda a vaqueirada que tá soltando a pilha de trem agora de tarde. Valeu, tamo junto, já obrigado.
0: Valeu, legal.
4: Também aí pra Rose Marcelão. Tamo junto.
0: Coladinho com a Cândida Rose. Alô, Santinha. A Santinha tá capeta também. Diz o negão, o cara tá lá ajudando, né? Você que tá atacando a pia sem dó. Meu grande amigo Coreia, tá ligado comigo lá em Manteiga. Alô, Coreia, um abraço, hein? Um abraço, meu amigo Abedias, do táxi, ligado comigo. Seba, do táxi, também tá na sintonia. Meu amigo Nivaldo, todos aí no clube. Vale do Sol, alô, Nivaldo, aquele abraço. 17:22 no batidão. 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

0: Fernando Moreno e Rio de Oxilhões. De novo aqui no batidão? De novo no batidão, né? Esse povo gosta de chapeludo, hein? Esse povo gosta de chapeludo, cê tá doido? Alô, Coreia, abração pra você.
1: Chapeludo.
0: E o batidão volta já já com muito mais música.

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De volta, Dino Santinha. Renan e Raiz, chorei no sinal. 17:41 no batidão, boa noite. E o Inhame, como é que tá, pessoal?

0: Thiago Vitor Hugo. Moça pra casar. Valoriza. Tá fácil achar a moça pra casar, não, hein?
1: Essa moça é pra casar, São Paulo.
0: Ô, batidão.
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0: Ah, meu filho. Batidão, sertanejo, batidão bruto. A jantinha do Pepito já tá saindo, hein? Hoje tem bife de porco acebolado. Tem calabresa ao molho com queijo. Bom, hein? Arroz, feijão de caldo, macarrão, farofa, banana frita, vinagrete, repolho com tomate e o espetinho à vontade, né? Vem pro Pepito. Você pode vir jantar no Pepito aqui na Avenida Edson Henrique Pereira, que próximo à borracharia do Jânio, né? É, ou pedir na sua casa aí, ó. É 997-64-1795. 997-64-1795. Jantinha do Pepito é assim. Pediu, chegou, tá, pessoal? E o bambu tá gemendo, filho. Chicote tá estalando, taca tá chiando, eu tô achando, é bom, hein? Quem tá aqui? Oi!
3: Boa noite, tudo bom? Toca aí um vinho pra nós aí. Ó, meu Deus.
0: Ô, meu Deus.
3: Beleza pra todos que tá ligado na Mengão, mas ouvi. Tá na clube, tá bom demais. Tá, obrigado.
0: Ô, Bruno, tá na clube, tá bom demais, gente. 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
1: Ô, batidão gostoso, hein? Chegando o Milionário Zé Rico e a lenha molhada. Tá todo mundo ligado, hein? Batidão.

0: Chitãozinho Choró no batidão e um fio de cabelo. Agora na clube são 18 horas e 16 minutos, moçada. 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Oi,
1: Guilherme. Bom dia, Deus.
0: Opa.
1: Bom dia, Deus. Como
0: você tá? Oi, Maria.
1: Maria Desgraça, Rodrigo, depois do Sapucaia.
0: Tudo bem, minha amiga?
1: Ó, Deus, se você puder, passa pra mim aquela música da Coruja.
0: Ah, beleza. A Coruja e a Gotinha. Vamos mandar, tá bom, Maria? Abração pra você, minha amiga, todos aí da Sapucaia, Fuzil, Panorama, Gel, Pacote, Carambola. Todo mundo sintonizado no batidão. Opa!
2: Boa tarde.
0: Boa tarde.
2: Do Grau, agora chegou em casa, agora tá ligadinho na Clube FM.
0: Ei,
2: eu gostaria de pedir uma música do Léo Magalhães, 24 horas no ar, cê tá doido?
0: Cê tá doido?
2: Você, que é meu fã número um, e eu tô curtindo a Clube FM.
0: Obrigado, simpática.
2: Pra todos de Vila Pavão, onde eu fui ontem, e pra galera de Barra de São Francisco, pra galera também de lá da cidade, todos os santos, pra ali afora. E tá na Clube, tá bom.
0: Tá bom demais, simpática. Tá, valeu, Lidona, obrigado, Nilza do Grau. Um abraço pra você, todo o meu povo aí de Vila Pavão, na sintonia, curtindo aqui o nosso programa, hein? Vamos trazer o Dimas dos teclados. 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

Obrigado, hein? Vamos trazer o Dimas dos teclados. 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Olha a corujinha.

0: Dimas e os seus teclados, a Coruja e a Cutia. E batidão, opa.
1: Boa tarde, meu amigo Adilson Batista. Uma semana abençoada pra todos nós aí.
0: Amém, irmão.
1: Presente aí. Que é Thiago de Mantena.
0: Thiagão.
1: Toca pra nós aí, toalha de banho com Teodoro e Sampaio. Valeu, meu amigo.
0: Tá. Valeu, Thiagão. Um abraço e alô, meu povo de Mantena. Alô, Pico. Abraço a todos os petinhos do Pico aí, ligado com a gente, hein? Tá na clube, tá bom demais. Ô Thiagão, vou te mandar a toalha branca aí com gin e geno, valeu? 18h23 no batidão, cai na água, capivara que lá vem bala, hein? Chumbo grosso! Babu tá gemendo, chicote tá estalando, taca chiando e peia cantando. E o pau caindo foi até gordo, moçada.

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0: coração. A jantinha do Pepito tá saindo, hein? Bora pro Pepito, gente? Deu fome agora, hein?
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0: Tá na Clube. Tá bom demais, hein?
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0: Abraço, meu xará, o Adilson Gomes. Alô, Adilson. O meu amigo João, João Vaqueiro, tá ligado também, né? Apesar de ter perdido o jogo, vai cantar uma música pra não ficar muito aborrecido. Mato Grosso Matias, tentei te esquecer.
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0: Ah,

0: gente, o batidão vai ficando por aqui. Em nome de todos os nossos patrocinadores, muito obrigado. Isso. Lembrando que tá chegando na cidade, gente, a loja do preço único, tá chegando. 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São mais de 50 mil itens. Você é o nosso convidado, hein? Bora pro Pepito, jantar no Pepito, agora tem a jantinha do Pepito no grau agora, hein? Se papai do céu permitir, pessoal, estarei de volta amanhã, tá? A partir das 4 da manhã com o nosso Bom Dia Clube. Esperando merecer a sua companhia, a sua audiência, tá bom? Quem estiver vendo, me perdoe, me cobre amanhã. Valeu, fica com Deus, eu amo vocês, tchau, obrigado, pessoal.
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Madrugada Sertaneja de hoje. Tudo certinho por aí? Espero que sim, viu? Entra, fica à vontade, aqui o espaço é meu, é seu, é nosso. E a partir de agora, a programação mais sertanejeira do Brasil entrando no ar aqui na sua rádio preferida.

0: aí? Bora começar então aqui com o sucesso de Marcos e Belucci pra você. Aumenta o som.
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1: De volta com as melhores do Brasil na Pegada Sertaneja que você adora curtir. Aumenta o som, tá chegando mais uma. Agora tem o som do Gustavo Lima. Bora curtir.

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1: É isso aí, Brasil, de volta com o nosso Pegada Sertaneja. Canta pra gente, Thierry.

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bom ter você com a gente. O Pegada Sertaneja fica por aqui. Obrigado pela sua audiência e até o nosso próximo encontro.

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0: Está no ar a Voz do Brasil. As notícias do governo federal que movimentaram o país no dia de hoje.
1: Olá, boa noite.
2: Boa noite para você que nos acompanha em todo o país.
1: Quinta-feira, 27 de agosto de 2026.
2: Vamos aos destaques do dia.
1: Trabalho e renda.
2: Brasil chega a 103 milhões de pessoas ocupadas entre maio e julho.
1: IBGE revela ainda que taxa de desocupação recua e fica em 5,3% no período. Pablo Mundim.
3: O número de trabalhadores do setor privado com carteira assinada chegou a 39 milhões e 400 mil.
2: Atenção, estudante.
1: Prazo para renegociar dívidas do FIES termina segunda-feira, 31 de agosto. Thaísa Vitória.
4: A iniciativa oferece condições especiais para renegociar contratos firmados até 2017.
2: El Niño deve ganhar força na região norte a partir de setembro.
1: Menos chuvas e temperaturas mais altas podem afetar o abastecimento de água e a navegabilidade dos rios.
2: Estados e municípios são orientados sobre medidas de preparação e resposta ao efeito climático.
1: O cenário também aumenta o risco de incêndios florestais. Luana Karen.
5: Tanto nas cidades quanto no campo, a prevenção é a melhor forma de evitar grandes incêndios.
2: Hoje na apresentação da Voz do Brasil, Luciana Vasconcelos e Luciano Seixas.
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0: hoje na apresentação da Voz do Brasil, Luciana Vasconcelos e Luciano Seixas.
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0: 1 milhão de pessoas conseguiram uma vaga no mercado de trabalho nos meses de maio, junho e julho de 2026.
1: A construção civil foi o setor que mais abriu vagas de trabalho, segundo dados da Pesquisa Nacional por Amostra de Domicílios, divulgada hoje pelo IBGE.
0: A taxa de desocupação ficou em 5,3% no trimestre encerrado em julho e caiu 0,5 ponto percentual frente ao trimestre terminado em abril.
2: O número de pessoas ocupadas chegou a 103 milhões e 300 mil trabalhadores, 1 milhão a mais do que no trimestre anterior. Na comparação anual, foram quase 900 mil pessoas a mais trabalhando. A população desocupada caiu para 5 milhões e 800 mil pessoas, uma redução de 503 mil em relação ao trimestre anterior. A queda foi de 0,5 ponto percentual. Segundo o analista do IBGE, William Cattruell, a taxa de subutilização da força de trabalho ficou em 13%.
3: As pessoas fora da força de trabalho diminuiu e também o contingente de pessoas desalentadas, ou seja, aquelas que desistiram de procurar algum emprego, ou se achavam muito velhas, ou se achavam muito jovens, ou por acharem que não há uma ocupação na região próxima. Isso vem diminuindo e foi o que aconteceu nesse trimestre mais uma vez.
2: O número de trabalhadores do setor privado com carteira assinada chegou a 39 milhões e 400 mil. O rendimento médio real do trabalhador ficou em R$ 3.762. Reportagem Pablo Mundim.
1: Indústria farmacêutica, médica, de fertilizantes, biocombustíveis.
0: Áreas de cooperação entre Brasil e Índia.
1: É o que prevê um documento assinado hoje entre os dois países.
4: O documento assinado nesta quinta-feira pela Agência Brasileira de Promoção de Exportações e Investimentos, a APEX, e a Confederação da Indústria Indiana, prevê um intercâmbio de informações sobre os mercados dos dois países, o compartilhamento de boas práticas, a promoção de feiras e o incentivo à internacionalização de pequenas e médias empresas, além de promover projetos conjuntos de atração de investimentos e facilitação de negócios entre Brasil e Índia. O ministro do Desenvolvimento, Indústria, Comércio e Serviços, Márcio Elias Rosa, diz que há interesses comuns em setores estratégicos.
5: É o caso do setor farmacêutico, é o caso de bioenergia, de biocombustíveis, é o caso de fertilizantes.
4: A Índia é atualmente o 10º principal destino das exportações brasileiras, enquanto o Brasil é o 26º maior fornecedor do mercado indiano. No ano passado, as exportações brasileiras para a Índia somaram quase 7 bilhões de dólares. O petróleo bruto aparece como principal produto vendido pelo Brasil ao país asiático. Reportagem Gabriela Noronha.
0: Universitários, fiquem de olho na data.
1: Termina segunda-feira o prazo para renegociar dívidas do FIES, o Fundo de Financiamento Estudantil.
0: Podem participar aqueles que firmaram contrato até 2017.
6: Estudantes com dívidas nos contratos do FIES, o Fundo de Financiamento Estudantil, tem até segunda-feira, 31 de agosto, para pedir a renegociação. A iniciativa oferece condições especiais para renegociar contratos firmados até 2017 e que já estavam na fase de pagamento em maio deste ano. Podem participar estudantes em dia ou com parcelas em atraso, inclusive aqueles com restrição no nome. Após a formalização da renegociação e o pagamento da parcela de entrada, ocorre a retirada do nome do estudante e dos fiadores desses cadastros, quando aplicável. Os descontos e as opções de parcelamento mudam conforme a situação de cada dívida e o perfil do estudante. A renegociação pelo Desenrola FIES deve ser realizada junto ao Banco do Brasil ou a Caixa Econômica Federal. A solicitação pode ser feita pelos canais digitais das instituições financeiras ou presencialmente nas agências. Mais informações estão disponíveis no site do Ministério da Educação, em gov.br/mec. Thaísa Vitória para a Voz do Brasil.